Pode seguir, pai. Se preocupe não que não deu tempo, não. Vamos nessa? Bora, bora fazer esse negócio. Quero agradecer mais uma vez ao governo do estado da Bahia e a Sufatur. Vamos embora!

0: A gente está curtindo aqui o show de Carla Cristina na Quincas Berro d'Água. E eu tô aqui pensando, Nilton Amorim. Já alguns anos atrás, há uns 2 anos mais ou menos, a gente estava comentando como no São João tinham artistas, aqui sem citar ninguém especificamente, mas artistas de outros gêneros que vinham para os palcos e cantavam seus respectivos gêneros e não forró. E eu tô vendo uma mudança nisso. O que é que você acha?
1: Pois é, e que bom, né? E que bom que eles entenderam que São João tem que prevalecer o forró, né? Que a gente tem que dar valor ao forró, que é a essência do São João. Então, bom que esses artistas entenderam isso, e mesmo que eles são de outros estilos de música, eles estão cantando e cantando muito bem, com bons arranjos, né? E cantando muito bem o forró.
0: O que inclusive a gente percebe que como artistas, por exemplo, de música de axé, de música baiana, tem um jeitinho, né? Um jeitinho próprio de cantar forró. Ao invés de arrastar, pedir pra arrastar o pé no chão, eles mandam tirar o pé no chão, porque não seria diferente. E tá muito massa essa mistura, né? Mas tá muito massa. Entretanto, Fala Mansa já tá chegando lá no Largo do Pelourinho e Pita conversou com eles. Vamos curtir? Vamos ouvir essa entrevista?
2: Nós vamos, na verdade, conversar com o próprio Pita, né, Pita?
3: Olá, Renato Cordeiro, Luciana, Nilton Amorim. O forró tá comendo no centro, aqui no Largo do Pelourinho. Quem já está tocando é o grupo Fala Mansa, que acabou de lançar o álbum A Origem de Tudo. Inclusive, tem uma música que eu recomendo para todo mundo, que diz que não há amor maior que o seu. É um diálogo entre filho e pais, um diálogo de amor, de muita intensidade. Para quem não tem mais os pais, é uma música que eu recomendo ter um pouco de parcimônia, paciência, porque mexe realmente com os corações. Vamos ouvir então um papo rápido que eu tive em contato. Fala Mansa.
4: Arthur Pita, da Educadora FM. Vocês acabaram de lançar o álbum A Origem de Tudo. Uma das faixas que me chamou bastante atenção é o seu amor maior. Não existe amor maior que o seu. É exatamente isso. Não existe amor maior que o seu. E vocês trazem Fagner e Elba Ramalho como os pais desse diálogo com o filho. Um diálogo amoroso, feliz.
5: Pois é. É uma música que eu quis escrever para colocar no coração das pessoas essa importância, né, de honrar os nossos pais, de estar presente, né, esse respeito mútuo de pai, entre pais e filhos, né? Então é uma música que fala do relacionamento entre pais e filhos. E acho que não tinha como eu não pensar em Elba e Fagner musicalmente. A Elba é uma rainha generosa que sempre levou a Fala Mansa nos seus discursos, nas suas canções, né? E Fagner, eu pensei como a voz que representa muito o Nordeste, né? Então, eu tive essa honra, né, de ser o filho desses dois dentro da canção, mas não foi uma canção, acho que, escrita para mim, assim, foi uma canção escrita para o mundo refletir e terminar a canção e ligar para o pai, ligar para a mãe, sabe? É isso.
3: É realmente uma canção emocional que vale a pena conferir. Mas agora nós vamos direto ao palco do Pelourinho, no Largo do Pelourinho, para curtir o som do Fala Mansa.

Assim, ó. Que coisa linda.

0: Mas como é bom, né? Roubar pra gente um pouquinho da cena, né? Tá fazendo até biquinho aí. Nossa, passou até avião aqui, o negócio tá forte.
1: Vou fazer o finalzinho, eu tô ao vivo, cara. Eu até ensaiei pra fazer esse final. Ó, TVE, Macaco Gordo, tudo filmando. É o meu momento agora, por favor.
0: Peraí, Tatão. Eu vou fazer só um pouquinho aqui com a galera. Você já faz o seu já. Só um segundo, só. Já que eu já peguei um pouquinho do tempo
1: você
0: aqui.
1: Não tá no texto, não.
0: Deixa eu mostrar pra você. Só Salvador.
1: Ah.

0: ajudasse. Bomba sequência, né?
1: Simão!

Eu tô evitando fazer muita coreografia pra não cansar o braço de vocês. Mas essa aqui é especial. Já tá parecendo piscina de resort isso aqui, né? De tanta coreografia. Mas essa é especial, que estamos ao vivo. E essa é a imagem

Foi o que me falaram aqui. Então eu preciso da ajuda de vocês. Drone, pode colocar 8,50 de gasolina comum, por favor. Comum. Ok, já temos o drone. Agora falta vocês. Assim, ó. Tananana. Hey, bananana. Hey. Oh. Tô ensinando, relaxa. De novo. Nananana. Hey, bananana. Hey. Oh. Hey. Deixa eu deixar claro, tem letra. Pra sair agora ao vivo na TV aí, na Macaco Gordo, vocês têm que falar bem alto. Pra poder sair no microfone, entendeu? Então vamos tentar? Pode ir, produção. Câmera 1, câmera 2, drone. Ok, atenção. Respira.

0: Tato fazendo o povo dançar no Largo do Pelourinho. Eu vou entregar que Newton Amorim também tava se balançando aqui junto com a coreô. Tava quase fazendo a coreô, né, Newton?
1: Pois é, Shot Bom, a música recente, né, do grupo, foi do ano, acho que 2024, e que fez muito sucesso o ano passado. E assim, Fala Mansa, pra mim, assim, um desses fenômenos da música brasileira, né? Uma banda paulista cantando música nordestina e que se mantém ali no auge por 25 anos. Então é uma banda que tem assim, o meu respeito por eles manterem assim, a tradição do forró, a tradição da música nordestina, e são paulistas, né? Quer dizer, não importa de onde você é, né? O importante é que você respeitar as origens, respeitar a música daquela região.
0: Aquilo que a gente estava comentando agora há pouco, né? O momento é junino, é das nossas tradições juninas, então seja quem cante, que respeite, que faça alusão, né? E reverência a essas tradições.
2: A gente tem uma matéria, já a gente vai trazer aqui na transmissão, dedicada ao forró universitário, né? E eu me lembro sobre isso, Newton, de uma vez eu entrevistando o Tato, mas ele fala isso abertamente em vários momentos, né? De que a banda se sentiu muito acolhida por Dominguinhos. Ele conta, assim, que Dominguinhos estava se apresentando no Faustão e aí rolou aquela pergunta, assim, meio que levantando a bola para Dominguinhos, para ver se Dominguinhos dava uma patada, assim, né, no Fala Mansa. O que você acha dessa galera aí, né, paulista, tocando forró, Dominguinhos? E Dominguinhos, ao contrário, falou alguma coisa mais ou menos assim: não, rapaz, eu acho bom, porque esses meninos vão tocando as nossas músicas. Ajuda a gente a chegar até mais pessoas. Dominguinhos, ao contrário, Dominguinhos abraçou essa galera. Não por acaso, Dominguinhos participa de um DVD do Fala Mansa, né? É uma certa retribuição que acontece ali.
0: E lembrando ainda que Tato, né, acho que tem uns 2 anos, ele teve, né, algum problema nas cordas vocais, estava meio rouco, e ele agora tá aí cantando, botando o pessoal para cantar e para dançar, e isso é muito bom. Viva São João! O seu São João é aqui na Educador FM 107.5, mas eu quero saber de Júlia Rodrigues, como é que estamos aí, Júlia? Fala com a gente.
3: Olha, Luciana, Renato, Newton, aqui na Praça Municipal, nesse momento, Ricardo Buruá já está no palco do Coreto, botando a galera para balançar ao som do forró tradicional. Ricardo Buruá, talvez você ouça esse nome assim e pense, esse nome é estranho. Pois é, ele liderou aí o trio Buruá por 14 anos e agora saiu em carreira solo. E vale lembrar que Buruá é um nome indígena, né, que significa lua, apelido de Luiz Gonzaga, ou seja, uma homenagem aí ao rei do Baião. E o trio Buruá, né, antes de Ricardo Buruá sair em carreira solo, ano passado, no nosso São João da Educador FM, o trio Buruá esteve no estúdio de bandas, né? Nosso estúdio aí exclusivo, fazendo apresentação pra gente. E olha, antes do show eu conversei com o Ricardo Buruá, ele falou um pouquinho sobre essa nova fase da carreira, o repertório que ele preparou para hoje e também outros projetos. Bora conferir. E eu converso agora com o Ricardo Buruá, que se apresenta hoje aqui no palco Coreto, na Praça Municipal. Ricardo, que está inaugurando uma nova fase na carreira, agora em carreira solo. Conta mais pra gente sobre essa sua nova fase, Ricardo.
4: Então, são 14 anos de história à frente do trio Buruá e agora eu tô dando meu primeiro passo, né? Toda a caminhada começa no primeiro passo e esse é o primeiro passo para Ricardo Buruá ir longe com essa banda maravilhosa que tá me acompanhando aqui. Lancei música com a participação de Marquinhos Café, Sauleira do Forró, galera do forró super abraçando a carreira e a gente tá chegando firme e forte aí.
3: E o repertório desse show de hoje aí, para marcar essa nova fase, o que é que você tá preparando?
4: O repertório é mantido dentro da tradição do forró tradicional, né? Mas um forró tradicional que abarca já 60 anos de forró tradicional, digamos assim, que é o de Luiz Gonzaga, que é o do Fala Mansa, que é o do Mastruz com Leite, que é o de Nando Cordel, que é o de Alceu Valença. Então tem camadas dentro do forró tradicional e eu tentei abraçar todas elas e trazer aqui pro nosso palco hoje.
3: E falando no forró tradicional, né, você tem um projeto que é o Forró Não Para, né?
4: Forró Não Para.
3: Trazer o forró para outros contextos, né, além das festas juninas. Conta um pouquinho mais pra gente sobre isso.
4: Então, o Forró Não Para, ele é um grito, né, de olha, estamos aqui. Porque, assim, a galera acha que acaba o São João, acaba o forró. E, na verdade, o forró não para. As escolas de forró, vários artistas de forró em Salvador mantêm o forró durante o ano todo. Ele só não tem essa visibilidade, né, essa procura que tem agora no São João. Então, o Forró Não Para, ele é um projeto que está aqui somando com os outros projetos que acontecem, mas está gritando alto, o forró não para, se liguem.
3: E quais são, assim, as ações que vocês estão realizando nesse projeto?
4: O Forró Não Para, ele é uma festa bimestral e ela tenta unir aula de dança, com atrações artísticas do forró e também linkar com as outras culturas nordestinas, como cordel, como xilogravuras. Então a gente tenta sempre ter uma exposição de alguma coisa, uma aula de dança de forró e geralmente duas atrações, bimestralmente, começando agora a temporada em julho. A gente vai começar a quinta temporada agora em julho.
3: Maravilha, Ricardo, muito obrigado.
4: Ah, obrigado a você.
3: Então, bora conferir aí, ao vivo, Ricardo Buruá na Praça Municipal.

Bora, minha gente! Quem gostou, bate palma aí! Essa primeira música que eu toquei do bloco chama-se Dança Nordestina, tá em todas as plataformas digitais. A segunda se chama Saudade Dói, de Luiz Gonzaga, com adaptação. E a terceira é Tome Forró, primeira música que lancei com o Trio Buruá. Hoje promete, essa galera no quarto andar, beijo no coração, bora dançar! Água, louco. Essa não é pra ninguém ficar parado.

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3: O meu São João é na Educadora FM 107.5 e tá muito bom, tá bom demais. A gente tava acompanhando aqui, estamos acompanhando Ricardo Buruá diretamente da Praça Municipal e é pra lá que a gente volta.

0: Simbora, minha gente, levanta a mão e bate palma. Muito bom, forró tradicional sempre tem seu espaço. E eu queria, assim, super agradecer a Prefeitura de Salvador, porque eu vi nesse palco aqui esse ano passarem os artistas que estão fazendo forró em Salvador durante o ano todo. Eu vi o Flor de Embuia, eu vi o Revotrio, eu vi as escolas de dança tendo uma oportunidade à frente da coisa. Então, parabéns, obrigado pelo convite, parabéns, George, parabéns a todo mundo que está organizando aí. Muito lindo esse espaço. Só forró tradicional. Bora! Oi, tô felizaço de ver uma galera do Forró Grande, Rafael Casais, Lu Alencar, DJ Terra Nova, Thiago, muita gente que eu não conheço aí também. Sejam bem-vindos!
1: Mariva, baixa essa flauta aqui no meu ouvido. Vou perder 30% hoje. Era só o clique.
0: Ano passado eu tive o prazer de ter uma música minha gravada. Calma, calma, calma. Eu lembro de você, viu? Da Praça da Sé. Você sim. Ó,
2: Momento resenha com o pessoal, com o Ricardo Buruá na Praça Municipal. Você está ouvindo a transmissão especial do São João pela Educadora FM. A gente está atacando em vários palcos, em várias frentes ao longo dessa transmissão. Você já ouviu aqui Vini Magalhães em Amargosa, Kátia e Aduílio no Largo do Pelourinho, Del Feliz no Santo Antônio, Legião Forrozeira na Praça Municipal. Depois você ouviu Carla Cristina no Quincas Berro d'Água, Fala Mansa no Largo do Pelourinho, e agora estamos ouvindo Ricardo Buruá na Praça Municipal. Tudo ao vivo, tudo com a cobertura da 107.5. É a Rádio Pública da Bahia marcando presença em várias frentes neste São João, inclusive ao som de Ricardo Buruá.

0: todas as plataformas digitais, Rotina, Triburuá e Tagino Godinho. Vai ter quadrilha, pô, quarto andar, me diga aí, a gente vai fazer aquela quadrilha, botar a galera pra dançar. Agora no final, pra ninguém cansar as pernas. Daqui a pouquinho.
1: Meu São João é na Educadora FM e é também na Praça Municipal, onde se apresenta Ricardo Buruá, o primeiro São João desta nova fase do artista, que, como bem disse aqui Júlio Rodrigues, antes de anunciar o show, fazia parte, né, de um trio, que era o Trio Buruá, e agora está em carreira solo. E a gente já vai voltar então para a Praça Municipal, onde ele se apresenta neste momento, um momento especial para o Ricardo Buruá.

0: é, a gente ouviu aí o trio Buruá, né? Ou melhor, o Ricardo Buruá, que era o líder do trio Buruá, que agora está saindo em carreira solo, é, após 14 anos à frente do trio Buruá, inaugurando esse novo momento na carreira dele. Ricardo Buruá, que é sanfoneiro, né? E ele está trazendo, nesse novo momento de carreira, uma formação que vai além do tradicional trio de zabumba, sanfona e triângulo, né? Trazendo também, incorporando aí a flauta e o baixo. Uma coisa que me chamou a atenção nesse show aqui, né, no palco Coreto, na Praça Municipal, é que tem um grupo de dançarinos de forró, né, bem na frente do palco, incentivando o público a dançar, né, fazendo aquelas tradicionais coreografias sincronizadas e tal, e o povo tá indo na onda. Só que mesmo que esse grupo não tivesse ali na frente, eu acho que nem precisava, na verdade, né, porque a animação, né, já tá aqui, é, já contagiou todo mundo já tá aqui, tem gente dançando em casal, tem gente dançando sozinho, dançando em grupo, o negócio realmente tá legal. E eles também tocaram, né, Ricardo Buruá tocou a música, uma música que o trio gravou com Targino Bondim, que é Rotina, né, foi lançada no ano passado. E agora eles estavam aqui, né, investindo no repertório de forró tradicional, como ele prometeu que ia fazer, tá cumprindo até o momento. E aí, é isso, né? Agora, Luciana, eu quero saber o que é que você achou desse show do Ricardo Buruá.
1: Júlia Rodrigues, uma entrada, né, na carreira solo, muito feliz, né? Porque, afinal de contas, ele que já vem falando sobre a importância de que a gente entenda que o forró não para, né? O forró continua e ele vem fazendo isso. Não é isso, Nilton Amorim?
2: Pois é, o trio Buruá já é um trio que toca no forró para todos, já desde o início da carreira deles, né? Essa música Rotina tocou muito o ano passado, né? A gente tocou muito ela lá no programa Forró para Todos. E assim, é claro, né? O forró não termina no São João, né? O forró tem um ano todo, inclusive aqui na Educadora, todo domingo, meio-dia, você tem forró para todos.
1: E é muito forró, e é exatamente por isso que agora a gente vai lá no Largo do Pelourinho ver como é que Fala Mansa tá tirando, fazendo o povo tirar o pé do chão ou arrastar o pé no chão. Vambora.

0: Não parece que eu decidi elevador? Pra não. Vocês aqui da frente, obviamente não. É só funcionar lá no fundão. Alô, fundão!
1: Também não.
0: Elevador!
1: Também não parece.
0: Esse é o momento que tem que fingir que acabar pra voltar, sabe? Sejam bem-vindos ao Fingindo que Acabou da Fala Mansa! Ok, a gente tem que ir rápido. Nós temos uma hora, o show falta 3 minutos. Então, ó. É, falta 3 minutos. Então eu não sei nem o que fazer em 3 minutos. Primeiro, voltamos! Ah, não, vocês não pediram. Mais um, tá bom. Voltamos! Faz cara de dó, faz cara de pena. Faz cara de graças a Deus, já vai tarde. Já é tarde esse aí. Vem, Mastruz. Tá bom. Aí voltamos, tá? Vamos fazer mais um dia de sol. Música nova pra vocês. Ah, peraí. Dá pra tocar duas? Ok. Mais um dia de sol, música nova. Mas quando eu falar vou tocar uma música nova pra vocês, vocês têm que aplaudir como se fosse a melhor coisa que vocês ouviram na noite. Não, eu não falei ainda. Tocar mais uma música nova pra vocês. Agora sim, mais um dia de sol. Assim, ó. Mais um dia de sol, la ya, la ya, la la ya. Alegria que só, la ya, la ya, la ya. Coração.

aproveitar esse momento gostosinho e agradecer a cada um de vocês a oportunidade de estar aqui, mesmo que rapidinho, poder compartilhar dessa energia boa de vocês. Eu espero que sejamos sempre merecedores de estar diante de uma galera que canta as nossas músicas, que sente as nossas músicas. E eu espero que vocês saiam daqui hoje melhores do que chegaram, porque é isso que vocês estão fazendo com a gente. Então, espero que sejamos sempre dignos e merecedores da presença de cada um de vocês essa noite. Muito obrigado, Salvador! Muito obrigado, Pelô! Muito obrigado, Bahia! Deixa eu falar uma coisa pra vocês. Daqui a pouco tem Mastruz com Leite! Uau! Agradecer a produção aí também, que foi parceira. Obrigado, viu? Todo mundo que foi massa com a gente aí. Galera, Macaco Gordo. Alô, Macaco Gordo. Obrigado. TVE, alô, TVE. Educador FM. Polícia Militar. Governo do Estado. Sufutu, TVE. Polícia Militar. E a todos vocês que estão aqui hoje. Até a próxima!

0: Você está acompanhando aqui o finalzinho do show de Fala Mansa com a gente, fechando bonito a performance no Largo do Pelourinho. E a gente agora vai falar com Pita. Antônio Pita, comenta com a gente como é que tá por aí o Largo do Pelô.
1: Luciana, são poucas as vezes que a gente vê um artista chegar no Largo do Pelourinho e ter o carinho do público expressado de uma forma tão verdadeira. Muita energia aqui, todo mundo dançando, pulando, cada um procurando seu par para dançar junto. É muito bonito de ver a forma que o Fala Mansa se conecta com a Bahia, não é, Leto?
2: Ah, com toda certeza, né? E os caras estão agora na nova fase da carreira, né? Retomando aí com um disco novo, eles apresentaram aí, não sei, mais de uma faixa, inclusive, no show. Você bem sabe, conversou com eles, né? E esse novo ciclo da carreira, num intervalo de 10 anos sem lançar um disco de inéditas, os caras estão com um ânimo renovado.
1: É verdade, estão com um momento mais maduro da banda, né? Trazendo um disco mais conectado. Você, do começo ao fim, você percebe que tem uma linha de coerente, que dialoga muito com o coração agora, né? Porque nesse momento, já que eles têm muitas músicas que fazem parte da memória afetiva do público que acompanha o Fala Mansa, ou as pessoas que estão começando a ouvir, mas de algum modo já ouviu alguma coisa do grupo, eles agora buscam fazer um disco mais conceitual. Isso é muito interessante. Bom, mas agora vamos para Amargosa, porque quem está lá é Thaís Seixas. Thaís, conta pra gente como é que tá o forró por aí.
3: Oi, Pita. Oi, Leto. Por aqui, tudo em cima, hein? O arena aqui do palco principal, palco Gonzagão, mais cheia, né? Com o show aí da Filomena Bagaceira. Agora, eu queria falar uma coisa aqui sobre a Amargosa, né? Hoje de manhã eu estive aqui na praça, na Praça do Bosque, né? Passeando e vendo aqui a movimentação. E hoje teve um concurso aqui de forró universitário. Antes de falar do concurso, propriamente dito, queria falar um pouco sobre o espaço, né, em que acontece esse concurso. Essa foi a primeira edição do concurso, mas o espaço em que aconteceu esse concurso é um espaço que também tem apresentações aqui na praça desde de manhã, né, desde as 9 da manhã. Esse espaço se chama Lídia Maria de Carvalho, né? É como se fosse uma mini sala de reboco, né? Aqui na Praça do Bosque a gente tem um palco Gonzagão, que é o palco principal. A gente tem um palco Manuelito Senna, que é um palco menor, né? Em tamanho mesmo, e tem atrações locais também tocando nesse palco. E temos esse espaço chamado Palco Lídia Maria de Carvalho. E aí, durante a apresentação desse concurso, né, o secretário, o superintendente de cultura daqui de Amargosa, Carlitos Munhoz, ele que fez coordenou aqui esse concurso de forró universitário, e ele contou um pouquinho por que essa praça, por que esse palco, aliás, se chama Lídia Maria de Carvalho, né? Ela foi a primeira sanfoneira aqui de Amargosa, e ela ensinou o marido dela, que se chama Júlio Sanfoneiro, a tocar sanfona, né? Júlio Sanfoneiro é um dos mestres aqui da cultura popular e que se apresenta aqui todos os anos nesse palco da Vila Junina, né? Lídia Maria, ela morreu já, ela ensinou o marido a tocar sanfona e morreu, né? E Júlio Sanfoneiro, ele toca aqui na praça todos os anos. Então, o superintendente de cultura explicou que esse palco ganhou o nome de Lídia também para homenagear Júlio, né, que se apresenta aqui sempre. Então, foi nesse palco, na frente desse palco, que aconteceu o primeiro concurso de forró universitário daqui de Amargosa. Eu até pensei em participar, né, mas eu não quis, assim, mostrar o meu talento dançando forró, né, não quis humilhar ninguém. Então, eu fiquei assistindo. Foram 16 casais competindo, né, e aí eu conversei, isso foi por volta ali do meio-dia, né, mais ou menos meio-dia, eu conversei com um casal que ganhou, e ganhou um prêmio de R$1.000, né, o primeiro lugar ganhou R$1.000, o segundo lugar ganhou R$500, e o terceiro lugar ganhou R$300. Então, eu conversei com um casal que ganhou, vamos ouvir agora. Oi, Luciana! Oi, Renato! Eu estou aqui na Praça do Bosco, o primeiro concurso de forró universitário de Amargosa, e o casal vencedor foi um casal de Salvador. Karine e Cláudio ganharam aqui, levaram para casa o prêmio de R$1.000. Vou conversar aqui com eles. Karine, me conte a experiência, como é que foi participar? Já tinha participado de outros concursos?
4: Não, eu participei pela primeira vez e eu tô muito feliz em ter escolhido a Amargosa pra passar o São João. O nervoso sempre bate, mas aí com o parceiro que me traz segurança, a gente ajuda. E eu quero agradecer também ao meu professor Diego Bastos, que a gente faz parte da aula, ele contribuiu muito pra que a gente estivesse aqui.
3: Pronto, então vocês, na verdade, já dançam forró durante o ano, como é que é essa experiência? Vocês, em outras épocas, já estão ali nas aulas, né, se preparando pra esse momento do São João, Cláudio?
5: É isso mesmo, a gente participa de aula de forró, quase todos os dias, né? A gente é professor de forró, né? E eu ajudo muito ela aqui também nas aulas de forró, com alguns passos outros. A gente tá sempre treinando pra acontecer uma apresentação dessa, a gente sair bem, né?
3: Já são profissionais,
4: então. Professor, né? Eu sou aprendiz de professor.
3: Muito bem, então parabéns pelo prêmio. Bom São João pra você.
4: Obrigada.
3: É isso aí, meu São João é na Educadora. Pois é, meu São Joana é educadora, então parabéns aí a Karine e Cláudio, né? Esse casal, essa dupla de Salvador que ganhou esse concurso. Ele é professor, ela disse que é aprendiz, né? Mas também não tinha pré-requisito para participar. Qualquer pessoa poderia participar. Tinham casais de vários níveis, né? Tinha mãe e filho dançando, né? Tinha uma senhorinha tão fofa também que dançando, toda vestida de caipira. Então foi muito legal, essa foi a primeira edição. E o superintendente de cultura disse que ano que vem tem mais. Então se você quer se preparar aí durante todo o ano para participar desse concurso, né? Você pode vir aqui para Amargosa no ano que vem, que tá garantido o concurso de forró universitário de Amargosa. A segunda edição no ano que vem. E a gente falando aqui de forró universitário, né? Às vezes a gente, quem não entende de forró, né? Tem tantas vertentes do forró, forró pé de serra, forró universitário. E esse concurso foi de forró universitário. Agora eu quero saber o que é, né? Qual é a história do forró universitário? Quem vai contar pra gente é meu amigo André Oliveira. Me conte aí, André, qual é a história, né? E por que tem esse nome, o forró universitário?
6: Bora participar ano que vem desse concurso? Então é isso. Pelo menos em São Paulo, de onde eu venho, acho que os ouvintes já repararam pelo sotaque, no final da década de 90, início de 2000, os jovens universitários lá de São Paulo promoviam festas, né? E nessas festas o forró era muito presente. Então eles confrontavam, tinha o trio Virgulino, que era um trio bem conhecido da época, que tocava muito nessas festas. Só que aí, ao passar dos anos, né, os jovens que estavam embaixo dançando começaram a montar bandas. O próprio Tato do Falamansa é um. Aí você vai ter Rastapé, você vai ter Forró Sacana, que é do Rio de Janeiro, você vai ter várias bandas

0: histórica, né, dessa tribo. E era bem bacana, depois você vê, né, que hoje em dia o Fala Mansa, que acabou de apresentar, né, onde ele chegou, né, pegamos bem o comecinho ali, se apresentavam todo domingo no Belém Brasil. Nosso coordenador Maurício, que é de São Paulo, lembra muito bem desse espaço, Belém Brasil, né, que foi lá na Morada do Coelho. E é isso, então, pelo menos em São Paulo, a história se deu dessa forma, né. Falando de história e tradição, eu cheguei aqui mais cedo no Pelourinho e encontrei uma figura que é importante. Tem várias figuras importantes que transitam aqui pelo centro histórico. E uma delas é Wagner Tcherek, que é responsável pela frente ali do Samba Duro do VS. Vamos ver a entrevista?
1: Olá, ouvintes. Começando os trabalhos aqui no Pelourinho, encontro quem? Wagner Tcherek. Grande figura. Ano passado ele teve nos estúdios lá da Educadora com o Samba Duro VS.
2: Oh, maravilhoso. Lembrar daquele momento foi mágico. A Educadora sempre abraçando a cultura baiana de uma forma especial, que é só agradecer. E hoje nós estamos aqui no São João da Bahia, na programação oficial. Vamos fazer um arrastão maravilhoso, saindo aqui do restaurante da saudosa Laís do Feijão. Vamos dar uma volta no centro histórico e encerrar aqui novamente.
1: E é isso. E como é que tá a agenda? Eu sei que é muitos eventos.
2: O Samba Duro VS está aqui hoje fazendo esse arrastão. Dia 24 nós estamos no tradicional festival do Grupo União, 48º Festival de Samba Junino, no Engenho Velho de Brotas. E no dia 27, no festival Salvador Samba Junino, realizado pela Liga do Samba Junino, no bairro do Garcia.
1: É isso, Wagner. Convida os ouvintes da Educadora, da Rádio Educadora, para esses sambas.
2: Ó, e vem que ainda dá tempo, o Pelourinho que ainda não veio, que ainda dá tempo pegar esse arrastão maravilhoso. E se prepara para dia 24 para ir pro festival no Engenho Velho de Brotas.
1: A Educadora vai estar lá.
2: Oh, que bom! Boa notícia, cobrindo tudo. Então pronto, quem não puder, assiste de casa na Educadora, que é maravilhoso. E dia 27, no Garcia, Festival Salvador, Samba Junino, com tema esse ano, os Santos Juninos, Santo Antônio, São João e São Pedro, uma festa maravilhosa, representando a nossa cultura.
1: Muito obrigado, Wagner. Bom arrastão e bom São João.
2: Obrigado, muito obrigado mais uma vez. Samba Junino é carente dessas oportunidades e vocês aparecem assim como... Eu não sei nem dizer, definir. É muito, muito gratificante mesmo. Muito obrigado sempre, Educadora, por essa cobertura maravilhosa na nossa cultura baiana.
3: Pois é, o andarilho do Pelourinho teve um pequeno problema técnico aqui, a gente perdeu o André Oliveira, mas vamos reencontrá-lo em algum momento. Ele fica aí, né, se embrenhando pelo Pelourinho profundo, mas já a gente retoma esse papo com ele, até porque ele já tá aí à espreita do show que acontece nesse momento. Vou nem falar de quem é, daqui a pouco o próprio vai falar com a gente. Quem também anda aí acompanhando as animações do São João é Joalva Moraes, diretamente do Santo Antônio. Fala, Joalva!
4: Oi, Renato. Pois é, por aqui estamos no intervalo de shows, né? O pessoal está aqui no aguardo, porque daqui a pouco entra no palco a banda Pirilampo. Mas antes, eu conversei com Del Feliz, depois daquela apresentação super animada que ele fez aqui, né? Vamos acompanhar. Estou aqui com Del Feliz, que acabou de fazer um show aqui no palco do Largo do Carmo, que está começando, vem estreando, né, esse palco, e você estava aqui presente. Como é que foi esse show, Del?
5: Ah, eu achei de uma energia singular. Você sabe que me remeteu a uma coisa do interior, do São João na Roça, dos velhos tempos ali onde tudo, essa tradição cresceu. Ela foi espetacularizada, né? Ganhou os grandes palcos. Mas a essência da festa é essa energia boa que eu senti aí das pessoas, né? De um público que foi se aproximando, e aí daqui a pouco a gente já tinha, né, um público ali formado, cheio de energia, com vontade de se divertir na essência da festa. Então isso é muito especial para mim. Eu acho que é um grande momento de celebração. É mais um ponto para a gente celebrar com a nossa cultura, com forró, com a nossa música de raiz. E eu sou só gratidão.
4: E me fala como é que tá a agenda. Eu sei que sua agenda é super lotada, né? Tá uma correria só, né?
5: Saindo daqui voando pra Riachão. Amanhã a gente já volta para aqui pro Largo do Pelourinho, com o show completo, com o balé, com a banda completa. E de lá a gente vai pra Coração de Maria. Dia 24 a gente faz Muniz Ferreira, Santo Amaro e Cachoeira. Aí depois vem uma série de outras cidades também.
4: Maravilha, Del. Pois é, gente, é isso mesmo que Del falou, viu? Aqui é um climinha de interior maravilhoso, tá até friozinho, viu? E aí eu volto com vocês aí no estúdio, com Renato e Luciana.
6: Muito bem, Joalva Moraes conversou com o Del, que falou pra gente algumas memórias. São João é isso, é memória e afeto. Você pode continuar.

0: mandando suas memórias aqui pra gente, lembrando que é o número do Toca Aí, você que sabe de qual, é o 999-641908. E por falar em memória, quem contou suas memórias aqui pra gente foram as nossos ouvintes Suelen, Iliane e Charlene, que a gente vai ouvir agora.
1: Olá, boa noite, meu nome é Suelen Brito, eu sou residente do Barbalho aqui bem pertinho. E pra começar, minha memória junina mais especial é porque hoje é o dia do meu aniversário, 22 de junho, é a antevéspera do São João. Mas assim, é uma atmosfera diferente, eu acho que a gente respira devagar, a gente olha pros nossos, a gente celebra muito, a dança é boa, a comida típica é maravilhosa, a gente resgata a nossa cultura, então tudo isso é muito especial. É como se fosse abrisse um portal durante o ano pra gente viver todas essas emoções.
2: Eu me chamo Liane, moro no Nordeste Amaralina. A minha recordação de São João, assim, atualmente é minha filha. Minha filha que hoje tem 24 anos. E quando chegava o São João, ela queria, porque queria que o pai dela levasse ela pra comprar a bota, a sainha de preguinha e a jaquetinha dela do São João. É a minha referência, assim, de São João mesmo hoje, é minha filha.
3: Olá, Rádio Educadora. Primeiramente, parabéns pela transmissão dos festejos juninos no Nordeste. Amo cultura, amo nosso Nordeste, os festejos, as origens, as tradições. Mantenho viva isso dentro da família. Ensino isso à minha filha. E a gente festeja Santo Antônio, festeja São João e divulga a cultura e defende, assim, a nossa cultura maravilhosa, riquíssima, que é a cultura nordestina. Então, um beijo a todos e bom São João, bom São Pedro para todos.
0: Coisa boa ouvir essas memórias, porque São João é isso, é quentinho no coração, quentão no copo e 107.5 aqui com você na Educadora FM, porque o seu São João é aqui na Educadora FM. Vamos no intervalo, já já a gente volta.
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1: 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Mas André tinha caído naquela hora, eu acho que ele caiu, foi no forró. André Oliveira, fala com a gente.
2: Oi, Luciana, até queria, viu? Até queria, mas tô aqui atrás do palco, aquela hora. Quem tá agora, né, que subiu, foi Jerônimo. É, Jerônimo que fez um repertório em homenagem a Zelito Miranda, além de incluir músicas próprias e passear todo pelo repertório já de Luiz Gonzaga, enfim, desses grandes mestres. Ele também fez questão de reverenciar Zelito Miranda, esse grande forrozeiro baiano. Eu conversei com o Jerônimo antes da entrada dele no palco, vamos ouvir? Olá, ouvintes educadora, estou aqui do lado do Jerônimo, ele que se apresenta logo mais aqui no palco Quincas Berro d'Água, trazendo um pouco de forró pra gente. Conte mais, Jerônimo.
3: Oi, eu vou fazer o forró moderno, como dizia o grande amigo, companheiro Zelito Miranda. E eu espero, as músicas que eu faço de um ritmo, eu faça do ritmo de forró. E é isso que eu pretendo fazer.
2: É isso, eu fui em casa antes de fazer essa entrevista, peguei um compacto que tem cigarro Colomi, que é um shot. Aí eu falei, eu faço questão de levar para Jerônimo recordar. Essa talvez uma das primeiras gravações suas, né?
3: É, rapaz, eu tô impressionado, porque isso aqui é promocional, não é? Nós somos os nossos artistas da música popular brasileira, né? Para 1983. Que legal. Pô, isso aqui é uma raridade.
2: E tem uma faixa, né? É, Cigarro Colomi, que é um shot. Você colocou lá no repertório?
3: Rapaz, eu não coloquei não, mas eu sou capaz de cantar ele. Entendeu? É, essa música é minha e de um grande compositor chamado Tito Neto, que foi o cara que fez uma música, Leva Eu Saudade. Foi Leva Eu Minha Saudade, eu também quero ir. Minha saudade, quando chego na ladeira, tenho medo de cair. Esse cara, então foi com ele que eu fiz Cigarro Colomi.
2: Então é isso, senhor.
3: Por me mostrar isso, porque você aí é uma raridade. E quem é a outra música?
2: Qual? Arzinho da Ribeira, outro sucesso seu.
3: Arzinho da Ribeira, rapaz! Como você conseguiu isso, bicho? Não te acha em lugar nenhum.
2: É, e só para os ouvintes, se situar os ouvintes, eu tô com um compacto aqui, gravado em 1983, talvez nas primeiras gravações de Jerônimo, aí eu fiz questão de apresentar para Jerônimo.
3: Meu primeiro disco, chamado Paz na Musical. E eu não sabia que tinha essa proposta aqui, interessante.
2: É isso, claro que eu vou pedir um autógrafo para Jerônimo e boa apresentação, Jerônimo, e um bom São João para você.
3: Obrigado, boas festas, bom São João para todo mundo.
2: Educador FM, nosso São João é aqui. É isso, além de eu conseguir essa entrevista, ainda ganhei um autógrafo no meu compacto. Agora vamos ouvir, Jerônimo?

essa música dedicada para iniciante do amor. E aí? Vamos lá?

Viva São João! Eu não quero ouvir bomba, só som de canhão. Pedro Arcanjo.

0: Esse é o show de Jerônimo, que você acompanha aqui com a gente pela sua Educadora FM 107.5, lá do Pelourinho, da Praça Quincas Berro d'Água. Só que a gente vai dar aquele intervalinho e volto já já. Vem comigo.
1: Simplesmente, as músicas que eu toco, como mambo, como salsa, eu estou transformando em forró. E tá dando certo.
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1: Meu São João é na Educadora FM e é também o São João da Lenilda, que parece que não quer saber de dormir não. São 11 horas mais 3 minutos e ela manda uma mensagem aqui pra gente pelo 997317762. Lembrando, tem um outro número para você mandar as memórias juninas, né? Que é o 999641908, mais conhecido como o número do Tocaí, para você mandar a sua memória junina. Mas pelo número de interação com o jornalismo aqui da Educadora, que é o 997317762, a Lenilda mandou essa mensagem. Rapaz, como não senti uma pontinha de inveja dessa equipe de jornalistas preciosos? E diz aqui, parabéns André por essa entrevista com o nosso grandioso Jerônimo. Obrigado Lenilda pela mensagem, o André já está ouvindo aí a sua mensagem, obrigado pela mensagem. Luciana Lucena.
2: Pois é, e o bacana é ouvir Jerônimo cantando e saber que ele tá fazendo ali referência, né, ao nosso momento junino, às nossas tradições, e é isso que importa, cada um canta e dança o forró de seu jeitinho. Eu quero saber como é que Joalva Moraes tá lá no carro, se ela já tá dançando, se estão arrastando o pé. E aí, Jo, fala com a gente.
3: Ô Lu, dançando eu tô, viu? Mas esse meu companheiro aqui, Rafael Lopes, não gosta muito de dançar, então eu danço sozinha, viu? Quem começou a tocar aqui foi a banda Pirilampo, né? Que promete uma apresentação muito animada com um repertório de sucessos do forró. E eu conversei com o cantor da banda, Ilan Pirilampo. Vamos acompanhar. Estamos aqui com Ilan Pirilampo, que é o cantor da banda Pirilampo, né?
4: Primeiro mandar um beijo a todos aí da Educadora FM, que tá aí nos ouvindo. A banda, juntamos amigos, nesse momento festivo de São João também, na época, 19 anos atrás, a gente reunia os amigos, comprava ali, fazia vaquinha do licor, pegava os instrumentos e a gente fazia a nossa resenha. Daí surgiu, bora montar uma banda, bora, vai ser que estilo? Ué, tá na época de São João, um forró. E hoje estamos aqui até hoje fazendo forró. Já conquistamos muito também e a gente tem muito ainda para conquistar. E eu tô feliz demais em poder estar fazendo parte de São João aqui no Pelourinho.
3: E como é que tá o repertório do show de hoje?
4: Olha, gravamos um audiovisual chamado TBT de São João. Nele a gente conseguiu reunir os clássicos do forró. Misturou Luiz Gonzaga, Dominguinhos, Geraldo Azevedo, Mastruz. Fizemos a nossa roupagem do forró. Então, nada mais justo chegar no São João e a gente fazer forró. E aí, esse audiovisual tá muito bacana. Peço até vocês aí, ouvintes, para poder acessar nosso canal no YouTube, arroba Banda Pirilampo, ficar à vontade lá para curtir, dançar ainda, porque o São João é o ano todo, né? Forró é o ano todo.
3: Muitos shows ainda agora no São João?
4: Olha, a gente tá. Hoje já é o sétimo. Já temos show amanhã no interior, no Ibirapitanga. Aí vira a chave para o São Pedro. Aí vem o São Pedro, a correria de São Pedro também. Estamos aqui até em Salvador, dia 27, Nordeste Amaralina. Então, todos vocês aqui de Salvador, região metropolitana, sintam-se à vontade para curtir o nosso show.
3: Obrigada, Ilan. E vamos com a banda Pirilampo, direto do Largo do Carmo.

0: cabelo ali, ó. É... Ele nevou o cabelo também ali, ó. Tamo junto, viu?
1: Curtindo aqui
0: o... Ei, amiguinha,
2: você curtindo o seu São João na Educadora FM. Tá muito bom, tá bom demais. Continue mandando pra gente aqui as suas memórias no 99641908. Só que agora a gente vai na mais um intervalinho e já voltamos.
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5: Meu São João é na Educador FM, eu tenho certeza que o seu também. Então, se você não baixou ainda, baixe o nosso aplicativo, acompanhe a gente pelo site, mas curta o forró e o melhor São João aqui com a gente. Neste instante, a gente estava lá no Santo Antônio Além do Carmo, acompanhando a banda Pirilampo, mas agora a gente vai lá na Sala de Reboco saber de Júlia Rodrigues, como é que estamos por aí, Júlia.
6: Olha, Luciana, aqui na Sala de Reboco o clima esquentou, viu? Isso porque a banda Forró da Tia Justina tá no palco agora. É uma banda que foi formada em Camaçari, tem pouco tempo, né? Inclusive é liderada por um vocalista bem jovem, que é o Kaique. Eu conversei com ele, inclusive. A gente vai conferir um pouco do que ele contou pra gente sobre a banda, né? E também sobre o que ele preparou pra essa noite. E eu converso agora com o Kaique, da banda Forró da Tia Justina, que se apresenta agora aqui na Sala de Reboco, aqui no Centro Histórico de Salvador, nesse São João. Kaique, conta um pouquinho, para quem ainda não conhece o Forró da Tia Justina, conta um pouquinho mais sobre a banda.
7: Quero agradecer, né, essa oportunidade de estar mostrando nosso trabalho aqui. Estou muito feliz, é a primeira vez do Forró da Tia Justina aqui no Pelourinho. Primeira vez eu, Kaique, também cantou aqui no Pelourinho. Forró da Tia Justina é uma homenagem ao nosso querido Miranda, né, homenagem à mãe dele, Tia Justina. A gente montou esse projeto maravilhoso. Durante anos a gente vem fazendo esses shows aqui, durante Camaçari, Salvador. E hoje é a primeira vez aqui no Pelourinho, muito feliz, como falei agora há pouco. É um projeto maravilhoso, uma homenagem que a gente vem crescendo a cada vez. Cada ano que vem a gente vem crescendo, crescendo e crescendo. Música autoral, música de trabalho, né? Muito feliz, acabamos de lançar. Vem lançamento novo agora também, mais uma nova. E aí estamos aí, fazendo nosso São João da Maravilha.
6: Vocês são então de Camaçari, é isso?
7: Isso, isso.
6: Aqui em Salvador?
7: Primeira vez, é mesclado, né? Eu sou daqui de Salvador, né? A banda de Camaçari. Primeira vez aqui em Salvador e tô muito feliz. Minha cidade, né? Maravilhosa, nosso Pelourinho. Sempre acompanhando, sempre tô aqui. E só tenho a agradecer.
6: E o repertório de vocês, então, é mais focado no forró tradicional, né? Isso?
7: Isso, é uma mistura, né? Um pouquinho universitário, a gente faz uma salada de fruta, pegando sucessos também e colocando nosso forró, com nossas músicas também autorais, sucesso da gente, da banda. E é uma mistura legal, bem bacana.
6: Jovem, né? Assim, eu queria saber de você como é essa sua relação afetiva com o forró, né? De onde surge esse vínculo com o forró?
7: Mas é a minha família são de músicos também. Eu desde os 11 anos de idade eu tô na música, eu sou compositor também. Então me identifico muito, um pouquinho de tudo, como falei agora há pouco, é uma salada de fruta, canto um pouquinho de MPB, sertanejo, pagode, funk. Nessa época maravilhosa eu faço forró também, sertanejo.
6: Maravilha, muito obrigada, Kaique.
7: Obrigado a vocês, meu.
6: Pois é, essa salada de frutas, inclusive aqui na Sala de Reboco, a gente já conferiu, já pôde conferir aqui quem tá aqui na Sala de Reboco, já ouviu desde Espumas ao Vento, né, um dos hinos clássicos do nosso forró, até, por exemplo, um hit do Piseiro mais recente, né, chamado Rapariga, e teve também até versão de Legião Urbana em formato de forró. Sem mais delongas, bora ouvir então a salada de frutas do forró da Tia Justina, direto de Camaçari.
8: Barulho aí, Salvador! Sucesso! E aqui não para, porque o tempo é curto, é um atrás da outra. Que ela vai, bem? Vamos lá?

Aquela vibe, hein? Tem que chegar, tem que rolar. Vamos nessa. Que energia maravilhosa aqui em São Salvador. Salvador lotado de festa. Que maravilha nossa Bahia, hein? Que maravilha. Quero agradecer novamente o governo do estado, Saltu, todo mundo com a gente aqui, com o forró da Tia Justina, Miranda Produções, Fabrício Produções. Essa é a vibe. Pessoal, que é a dança da mãozinha. Vamos nessa.

0: Vocês merecem eu ficar de joelho muito mais, porque a energia de vocês, gente, quantas meninas, quantas pessoas emocionadas aqui na frente. Eu não posso olhar muito não, senão eu me emociono, eu não canto para vocês, viu? Tá vendo, Thiago? Olha, tem a repórter chorando aqui, a cinematográfica, tem ali, tem aqui também as meninas. Meninas, um cheiro. Olha, aquela dos cabelos bem bonito, né? Oh, meu Deus, um cheiro, obrigado, meu amor, pelo carinho que você tem pelo Mastruz e por a gente, tá bom? Ficamos muito felizes, todo mundo aqui. Agora, gente, coração, sabe o que, é que nós vamos fazer? Vamos brincar de amar. Djalma Pontes.
1: Simbora, São

Gostam muito do forró original também, né? Do pé de serra, né? Aquele verdadeiro. Pois pronto, não é diferente aqui não. Eu vou mostrar pra vocês como foi que o Luiz Gonzaga criou. Foi. Assim, ó. Meu sanfoneiro, faz aquele resfulento gostoso, vai. Oi, oi.

Até o Michael Jackson abriu os braços. Que bom, rapaz. Eu tô no pelourinho, gente. É isso aí. Olha, quando a gente escuta esse som, esse ventinho gostoso, a gente lembra logo. Aí, ó. Você conhece Thiago Silva.

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1: 11 horas 48 minutos. Eu sei que você tá forrozeando aí com a banda Mastruz com Leite. Eu sei que tem muito ouvinte que não aguenta e vai lá pro Pelourinho ouvir. Então, se você não foi, tá aqui sintonizando com a gente, 107.5, vamos ver o finalzinho do show de Mastruz com Leite lá no Largo do Pelourinho.

O meu São João é na Educadora FM, eu tenho certeza que o seu também. E você sintonizando com a gente 107.5 e ficando por dentro do que está acontecendo aqui em Salvador, lá em Amargosa, na nossa Bahia. Porque hoje o São João de Santo Antônio de Jesus segue com uma maratona de shows no espaço do São João, reunindo grandes nomes da música nacional e artistas regionais. A programação trouxe Toque 10, Vitor Fernandes, Matheus e Cauã, Carol Souza, Maiara e Maraíza, Donas do Bar e Cart Love. A expectativa é de intensificar a movimentação no circuito oficial, que deve receber mais de 100 mil pessoas durante os festejos. É muita gente. Isso é o fortalecimento da economia, das tradições juninas, do recôncavo baiano. E tá muito bom, tá bom demais e vai continuar muito bom sim, porque a gente sai de Mastruz com Leite, a gente vai curtir o show que rolou na Praça Tereza Batista de Luciano Calazans, ele que é contrabaixista, compositor, uma grande referência e que a gente fica com ele agora. Agora 11 horas 55 minutos e o seu, o meu, o nosso São João é na Educadora FM.

baixinho. Cheguem mais aqui pra pertinho, vai, minha. Bora, bora fazer esse xodó aqui, vai. Vem aqui, vem aqui, vem aqui. Por favor, vem aqui. De novo.

Muito obrigado, que coisa mais linda, viu? E que couro lindo, meu Deus, couro celestial, Ave Maria. Ó, avisa aí a produção da, do São João daqui, que eu vou tocar mais que 2 horas aqui, bicho. Vamos lá, vamos à sequência aqui agora, gostosa. Chachado é uma coisa gostosa, né, gente? Ah, quem sabe dançar o chachado aqui? Quem sabe chachar?

você está curtindo com a gente o show de Luciano Calazans, logo mais cedo na Praça Tereza Batista, aqui na sua Educadora FM 107.5. Mas agora a gente vai dar uma espiada e vai curtir um pouquinho do show de Arreio de Ouro, lá no Palco 1, Gonzagão e Amargosa.

0: 2026. É o Chamego da Bahia. É realização Prefeitura Municipal de Amargosa. Meu prefeito Getúlio Sampaio, obrigado pelo carinho, governo do estado da Bahia. Forte abraço, ordenação do São João. Olha aí, vaqueiro velho. Essa luz está batendo na tela.
1: Você curtindo com a gente o Arreio de Ouro, que está acontecendo agora lá em Amargosa. E aqui a gente vai ficando, já querendo, já esperando o dia de amanhã. Afinal de contas, São João tá rolando e tá rolando aqui na sua Educadora FM, o seu São João é aqui. Renato Cordeiro, muito bom esse nosso quarto dia de cobertura do São João de Salvador, de Amargosa, enfim, falando da Bahia toda, dançando e cantando forró tradicional, outros gêneros e ficamos por aqui, mas não sem antes agradecer a você, ouvinte, a sua participação, continue participando com a gente. É isso, Renato?
2: Pois é, e agradecer também a equipe que faz essa transmissão acontecer, Luciana.
1: Exatamente, Nilton Amorim nos comentários, reportagens e produção de campo de Antônio Pita, Leto Vieira, Júlio Rodrigues, Juliana Brito, Beatriz Bulhões, Thaís Seixas, Rafael Lopes, Joalva Moraes e André Oliveira.
2: Coordenação de flashes, Lise Lobo, operação técnica, Davi Cerqueira, Valdemir Cabral, Maíli Oliveira, Elias Batista, Adson Cruz e Lucas Araújo.
1: Na técnica, Cleiton Rodrigues, na edições e gestão de conteúdos, Tassira Coelho, Josi Braga, Michele Guimarães, Eduardo Frois e Isabel Dino.
2: Produção, Nete Souza, programação e comercial, Fábio Jesus.
1: Social mídias, Bruno Chagas e Gabriele Gessi, na coordenação da Educadora FM, Maurício Garcia. Obrigada a você, amanhã a gente te espera novamente para o quinto dia da nossa cobertura junina. Baixe nosso aplicativo, venha com a gente no site, continue participando com a gente, porque o seu São João é aqui na Educadora FM, mas agora a gente vai curtir a segunda parte do show de Luciano Calazans, que aconteceu mais cedo na Praça Tereza Batista. Vem com a gente.
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0: Bora, bora sem tirar.
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0: invadir aqui para fazer essa graça.
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O som da educadora, o trio nordestino, Bate Coração, música de Cecel. Ouvimos Dominguinho, Sivuca e Oswaldinho num popurri de vários autores e ainda Marinês, Cecel e Antônio Barros no medley de shots de Antônio Barros e Cecel. 12 minutos para as 7 horas, Natasha Falcão de Petrúcia Murim, Anjo Querubim.

0: Tânia Alves, beijar é bom, de Armando Alexandre, Tim Maia, de Peninha, sozinho, uma versão em forró.
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Para você, um bom dia e um feliz São João, sintonizando a Educadora FM 107.5. Agora, 7h01, começando mais uma hora de uma programação especial para você de São João, aqui da 107.5 Educadora FM. Vamos começar com Estaca Zero, Lua Minha, música de Cook Malinho.

Morador FM, uma programação especialíssima de São João para você. Aí ouvimos Flor Serena e Santana, Foguete de Roque Ferreira e Jota Veloso, É o Barramalho de Chico Bezerra, Se Tu Quiser, e Júlio César, Linguagem de Amor de Júlio César. 7:15, muito bom dia para você e um feliz São João. Agora tem Dinho Oliveira, Zélia Jorge, Dinho Oliveira, Gutenberg Vieira.

João para você, sintonizando a Educador FM 107.5. Aí a música de Carlos Vilela, Flor Morena, Chico Leite, Cheirinho do Corpo Dela, de Giga de Ogum, e ainda Luiz Gonzaga, Daquele Jeito, de Luiz Gonzaga e Luiz Ramalho.

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1: Continuamos aqui com a programação especialíssima de São João para você na 107.5. Agora 7:31. Del Feliz de Acioli Neto, Espumas ao Vento. E de um...

Lívia Matos, shot de mansinho de Lívia Matos, Zé Ramalho, um pequeno shot, composição de Zé Ramalho e ainda o seu Valença, shot das meninas de Zé Dantas e Luiz Gonzaga. 18 para as 8, bom São João para você, um bom dia. João Gomes, mestrinho e JP, filho do dono de Petrúcio Amorim.

Pedro Sampaio, Caboclo Sonhador, música de Marcel Melo, Gel Barbosa, para nós dois embalançar, de Gel Barbosa. E ouvimos também Juliana Linhares, Balanceiro, composição de Juliana Linhares, 6:08. Bom dia para você, um feliz São João. Agora tem Forró do Ralão, Canção de Ninar, de Tiago Andrade.

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1: Para você, um bom dia, imensamente agradecido pelo carinho da sua audiência. Seja muito bem-vindo, muito bem-vinda a 107.5. Agora, 8:02, um feliz São João para você. Começando mais uma hora de muito forró com Flávio Leandro e Sara, Oferendar, composição de Flávio Leandro.

Muito forró e muito shot no São João da Educadora FM 107.5. Aí você curtiu o forró Dendê, Tu Quer Me Engabelar. Essa música é de Luiz Gonzaga, Gilberto Gil, Maria Minha, de Tardino Gondim e Eliezer Setão. E ainda Júlio César, O Seu Amor Sou Eu, música de Júlio César. 8:15, muito bom dia para você, um feliz São João. Agora tem Marcel Melo, dele não é brincadeira.

0: E no São João da Educadora FM, o Cangaia de Jegue, Lembrança de um Beijo, música de Aceoli Neto, Elmo Carneiro, Carolina, de Elmo Carneiro, e ainda Jussara Silveira, Tereza Cristina e Rita Benedito, Homem de Saia, de Marcelo Reis e Enéas de Castro.
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1: Educadora FM com você, onde você estiver, e desejando um feliz São João. Agora 8h28, Bando Salvador do Forró, A Felicidade Reina Lá, composição de Val Rios.

No São João da Educadora, aí você curtiu o Eterno Rei do Baião, Luiz Gonzaga, Vou Te Matar de Cheiro, de Luiz e João Silva. Cicinho de Assis, Namorando no Pé de Serra, de Cicinho de Assis e Cezinha, e Chuchu Beleza, Abri a Porta, de Gilberto Gil e Dominguinhos. 19 para as 9, um feliz São João para você. Na Educadora, Jurandir da Feira e Tati Vidal com Menina Linda, de Jurandir da Feira.

No som da educadora, Genival Lacerda, ovo de codorna de Severino Ramos, Beto Brito, shot de meio de feira de Beto Brito e ainda Fábio Carneirinho, se tu quiser, de Fábio Carneirinho. Agora faltando 7 minutos para as 9 horas, Vicente Barreto, um shot com você, de Celso Viáfora e Vicente Barreto.

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2: Educadora FM, agora são 9h03. Muito bom dia para você e um feliz São João. Olha, logo mais ao meio-dia você vai curtir o especial São João do Nordeste. O programa reúne várias rádios parceiras mostrando o que há de melhor da festa junina em nossa região. Hoje a gente curte o especial da Rádio Timbira do Maranhão. Você não pode perder. Começando mais uma hora de forró para você aqui no São João da 107.5, dos de Valdantas e Valdones, A Vida do Viajante, Eu Me Lembro e Pode Morrer, composições de vários autores.

No São João da Educadora FM 107.5, Ademário Coelho, um mês só, de Samir Trindade e Luciano Chaves. Del Feliz e Amigos, a maior festa do Brasil, de Márcio Lima, Vicente Lima e Del Feliz. Ouvimos também Gilton Della Sela, Nordestinos, de Melchior, Cisefredo e ainda dos Valdantas e Valdones, A Vida do Viajante, Eu Me Lembro e Pode Morrer Nessa Janela, composições de vários autores. 9:18, um feliz São João para você que agora ouve Ito Moreno, ao som do forró de Ito Moreno.

No São João da Educadora, você ouviu o grupo Forró de Cabo a Rabo, O Tempo e o Vento, de Dom Troncho, Lula Cortes e Alceu Valença, e Jó Miranda, Peneiro Xerém, de Luiz Gonzaga e Miguel Lima. A todos vocês, um feliz São João e, na sequência, a boa companhia de Aline Brito.

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1: Olá, muito bom dia para você que sintoniza Educadora FM 107.5, agora 9:30. Eu sou Aline Brito e tô chegando para te fazer companhia nessa manhã a partir de agora com muito bom forró para você. Três Nordestinos, Riacho do Navio de Luiz Gonzaga e Dantas, já começa comigo. Bom dia.

FM, um muito bom forró de caciques do Nordeste, popurri de Gonzagão, de vários autores, Cegueira de Nó, Pagode Russo de Luiz Gonzaga e Frutos Nordestinos, Shot da Morena de Baixinho dos Oito Baixos. Vamos seguir com Igor, Trova Nova, participação do Cecil de Assis, Balança, Mas Não Cai, composição do Igor.

0: Educador FM, ouvimos Xangai, Peão de Boiadeiro de Antônio Costa e Chaguinha. Também Assissão, Fogueirinha de Assissão e Jerusa Guedes, Chave dos Segredos de Timbaúba, Albuquerque e Abarmalho, Pau de Arara e Pau de Arara é a vovozinha de Gordurinha. Agora 9h59 na sua manhã, a gente vai pro intervalo e volta já.
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1: Agora 10h03. Muito bom dia para você. Eu sou Aline Brito e a gente chega novamente com muito bom forró para você nessa terça-feira, dia 23 de junho. Ao som de Petrúcio Amorim, Tareco e Mariola de Petrúcio.

Educador FM, ouvimos Flor Serena, Baião Dourado de Vadinho e João Fernandes, Jerimo Assado, Pedras que Cantam de Dominguinhos e Fausto Nilo e Marquinhos Café, Neto Leite, Bandeira Nordestina de Marcinho Anthony. Muito bom dia para você, obrigada pela audiência, obrigada pelo carinho, e daqui a pouco ao meio-dia você vai ouvir o especial do São João do Nordeste, o programa que reúne várias rádios parceiras mostrando o que há de melhor da festa junina em nossa região. Então hoje a gente curte o especial da Rádio Timbira do Maranhão. E vamos seguir com Tom Flores, Cometa Mambebe, de Carlos Pita e Edmundo Caroso.

Educadora FM, ouvimos Estaca Zero, Galopes, Chachado de Cook Malino e também Dominguinhos, Puxa Puxa, Rala Coco de Nando Cordel e Dominguinhos e Tássio Carvalho, forró do Poeirão de Tássio. Agora 10h31, vou pro intervalo e volto já.

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2: Agora 10h34, muito bom dia para você. A gente segue com Anastácia lá. Vem forró de Anastácia.

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Educadora FM, o nosso bom forró para você nessa manhã de terça-feira. Obrigada pela companhia. Ouvimos Luci Alves, Elba Ramalho, Chachado no Chiado de Luci e também Wilson Aragão, Virgílio. A festa vai começar de Wilson e Zé Duarte. Fogo Sem Fuzil de Luiz Gonzaga e José Marcolino. Muito bem, hoje também tem mega transmissão para você do festejo mais aguardado do ano do nosso São João 2026 pela Educadora FM. Então vai se preparando aí e vai sintonizando sempre na 107.5 e está disponível para você ouvir e curtir pelo site educadorafm.ba.gov.br. E vamos ao som da banda Fala Mansa, Shot Bom de Tato.

Cultura FM, ouvimos Alcimar Monteiro, forró, é meu canto, composição de Alcimar, João Paulo também, e a volante do Sargento Bezerra, forró do Apagão de Marcel Melo, e Clara Nunes, Feira de Mangaio de Sivuque, Glorinha e mais, Fagner, Luiz Gonzaga, Poporri de vários autores. Muito bem, 11:05, tem muito bom forró para você aqui que sintoniza a Educadora FM nessa manhã. Volto já.

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1: Agora 11 horas e 10 minutos. Muito bom dia para você. Daqui a pouquinho, ao meio-dia, você vai curtir o especial do São João do Nordeste aqui na Educadora FM com a Rádio Timbira do Maranhão. Vamos ao som de Flávio José, Meu Forró de Dorival.

Muito bem, educador, ouvimos Irá Caldeira. Incendeia a composição de Biguairá e também Nando Cordel, Tá Gostoso de Nando Cordel e Geraldo Azevedo, Sétimo Céu de Geraldo e Falso Nilo. 11:22 na sua manhã, obrigada por essa companhia e tá chegando muito mais para você com Luiz Gonzaga e Fagner, Vem Morena, Dizé Dantas e Luiz.

0: E o nosso bom forró com Zelito Miranda, Tá Quente, de Anderson. E também Zé Cabaleiro, Forró Sacana, Forró no Malagueta, de Zeca e Luiz Gonzaga. Carlinhos Brau, Carta, de Zé de Luiz e César Hasek. Volto já.
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1: Muito bem, educadora, já estamos de volta com Jorge Altinho para você. E vamos ouvir Alegria de Pé de Serra.

Pra gente, xodó de sanfoneiro de Gerson Filho e João Silva e Fagner com Eba Ramalho, Vou Te Matar de Cheiro de Luiz Gonzaga e João Silva. Daqui a pouquinho, já tá chegando ao meio-dia, você vai ouvir o especial São João do Nordeste, com um programa que reúne várias rádios parceiras, e o especial de hoje é da Rádio Timbira, do Maranhão. Vamos seguir com Virgílio, é de dar água na boca, de Nando Cordel com Walter Queiroz.

0: Educadora FIB, o nosso forró fechando com Fulador de Ima da Caru. É proibido cochilar aí o Canto da Ima de vários autores e Marco Ribas, Você Não Vale Nada de Dorgival Dantas. Obrigada pela companhia, já tá chegando depois do intervalo o especial do São João do Nordeste com a Rádio Timbira do Maranhão. Eu sou Aline Brito, vou ficando por aqui agradecendo a companhia. Vamos juntos.
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6: Bom saber que você continua aí ouvindo a Educadora. Muito obrigado pela sua companhia. Uma excelente tarde de terça para você. Tá tudo bem? Eu sou Ilma Rocha e te convido para ficar comigo até as 16h. A partir de agora, especial de São João do Nordeste. Hoje, especial da Rádio Timbira do Maranhão.
3: A partir de agora, você curte o especial São João do Nordeste.

E todo o Nordeste, eu sou Vanessa Serra, de São Luís, na Rádio Timbira FM, abrindo caminho pelas ondas sonoras da Educadora FM de Salvador, Bahia, e em todas as rádios participantes desse grandioso projeto. Quem acompanha comigo Alvorada já sabe, e você aqui que me ouve pela primeira vez vai saber. Antes da palavra, da memória e da narrativa, vem a bênção de Nosso Senhor através do toque das caixeiras do Divino Espírito Santo.

Essa faixa, minha gente, que acabamos de ouvir, é do LP do Boi de Seu Lauro, que foi lançado em 1976, também conhecido como Boi de Vá Saldanha. Seu Lauro, a Laureano Campos Almeida, ele era morador do bairro de Vá Saldanha e conduzia um barracão onde diferentes expressões culturais conviviam em estado de festa. O boi era de sotaque de Zabumba, nas cores vermelho e amarelo. Aí neste disco está registrado todo o alto do Bumba Meu Boi. E no lado B dele tem o Divino Espírito Santo, as Caixeiras e o Tambor de Crioula. Três manifestações reunidas em um único registro sonoro. Difundimos sempre aqui esse trabalho na abertura do Alvorada, desde os primeiros programas em 2020. Feche os olhos, vem comigo. Imagina esse barracão onde estavam as Caixeiras do Divino Espírito Santo sob comando da saudosa Dona Florinda, uma das grandes referências que influenciou diretamente Dona Teté do Cacuriá. Logo em seguida, tem também o Tambor de Crioula. Talvez seja isso que se torne esse disco tão precioso, minha gente. Ele é um registro das músicas, da convivência, de um modo de existir todo particular aqui no Maranhão. Agora, em 2026, este LP completa 50 anos. 50 anos de uma obra que ajudou a consolidar a memória dos bois de Zabumba e das paisagens sonoras maranhenses. Vamos em frente. E depois da nossa tradição do Alvorada, seguimos com outro marco, que se tornou inclusive lei aqui no Maranhão. O Rol do Boi, composta por Mestre Coxinho, é considerada um dos hinos culturais do Maranhão. Sua execução foi oficializada pela Lei Estadual de número 5.299 em 1991 e se tornou presença obrigatória na abertura de eventos culturais e artísticos no estado. Mas antes de ser símbolo, existe um autor. Ele mesmo, Coxinho, Bartolomeu dos Santos, do Boi de Pindaré. Com ele existe uma história de apagamento, de invisibilidade e de luta por reconhecimento. O LP Bumba Meu Boi, Sotaque de Pindaré, lançado em 72 pela Fontana Polygram, não traz o nome de Coxinho como autor das toadas, minha gente. Nas 15 faixas aparece apenas a referência genérica à expressão folclórica do Maranhão. Então, nessa época, houve até, inclusive, uma tentativa de reivindicação junto ao ECAD, conduzida pelo mestre César Teixeira e pelo professor Birajara Araújo. O reconhecimento na época não veio, mas a luta não foi em vão. Aqui a gente faz questão de honrar esse legado, pois a obra segue circulando, sendo cantada e incorporada aí por várias gerações. Coxinho enfrentou muitas dificuldades, minha gente, de saúde, inclusive de sobrevivência. Mas o tempo também produz essas reparações simbólicas. Nos shows do mestre José Sobrinho, por exemplo, ele faz questão de cumprir essa lei e honrar a força desse legado. Hoje também, quando o Alvorada toca o Rodo Boi, a gente também grita essa história e devolve nome àquilo que foi silenciado. Viva o Rodo Boi, Mestre Coxinho!

No povo preste atenção, os poetas do Maranhão, que canta sem ler no livro, já tem decoração. Todo ano, mês de junho, temos por obrigação de cantar toada nova, em louvor de

seguimos agora para outra toada viva no presente, porque o São João do Maranhão também é feito daquilo que continua acontecendo agora, das toadas que nascem no terreiro e rapidamente passam a circular como pertencimento coletivo. Essa daí já está na boca do povo. Nossa próxima toada vem do sotaque de Matraca, o William. O nome dela é Sentimento Profundo. É um dos maiores sucessos atuais do Bumba Meu Boi da Maioba, de autoria de Júnior da Maioba, o Juninho. Maioba é Maioba, minha gente. Sente a força desse batalhão. Essa toada canta esse sentimento profundo de quem reconhece no boi uma herança coletiva e ancestral.

vamos de mais poesia agora, eu tô inspirada. Eita, minha gente, bom demais. Agora os versos e melodia de César Teixeira, um dos nomes fundamentais da música maranhense contemporânea, autor de obras que ajudaram a expandir o imaginário musical do estado. Bandeira de Aço, eternizada por Papete em 1978, é dele também. Boi da Lua, Flor do Mal, Oração Latina e tantas outras composições que moldam uma identidade sonora muito própria aqui no estado. A próxima atuada é de César Teixeira, que a gente vai ouvir agora, e vem do álbum Camapum, lançado em 2018. A atuada se chama Toada de Passarinho. É canário, é sabiá, é curió, metáforas da liberdade, daquilo que não se aprisiona. Como César diz, cansei de ver os passarinhos desse jeito, presos no peito. E em seguida rompe essa imagem e canta: eu abri a gaiola, tirei pra fora o coração. Vamos ouvir Toada de Passarinho, César Teixeira.

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Mas será que tudo cabe no terreiro, minha gente? Como diz o poeta, afinal, tudo é jazz. E vamos de Tânia Maria, pianista, cantora, compositora que ganhou o mundo, minha gente. Ela é maranhense. Em Euzinha, ela conta todas as suas lembranças da infância. Mesmo distante fisicamente, o Maranhão aparece inteiro na memória dela, no groove e nos versos que sempre inspiram aí esses relatos que ela faz. Nesta música que a gente vai ouvir agora, ela ouvia muitas histórias, né, dos pais dela, da presença, inclusive, da tia Elzamar, que é uma figura central de sua infância afetiva. Aí tudo vem à tona. O Bumba Meu Boi, o Tambor de Crioula, o igarapé no olho d'água e todos os nossos sabores: cuxá, jussara, bacuri, piqui, murici, buriti, farinha d'água. Eita, bora de Euzinha, Tânia Maria!

0: Essa aqui não tem pra onde a gente correr, minha gente. Banzeiro Grande, vai chegando agora Humberto de Maracanã, o Guriatã. Um dos maiores nomes do sotaque da ilha, ou matraca, como se chama aqui. Banzeiro Grande transforma tudo em linguagem poética. O banzeiro é a força da água, o movimento das ondas, a energia que altera essa paisagem tão vigorosa, minha gente. Mas nesta atuada, ele também é encantaria. Fala da Baía de Cumã, de Rei Sebastião, o Maranhão, onde a natureza e o mito não se separam. Ouvir Humberto de Maracanã é perceber que o boi também é geografia, é espiritualidade, é Maranhão total. Banzeiro Grande, aqui no Alvorada agora.
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E agora vamos de João do Vale, o poeta do povo, nascido em Pedreiras, na Rua da Golada. Gostei da brincadeira. Eita, um compositor que transformou a dor do cotidiano em poesia. A música que a gente vai ouvir agora é de Teresina a São Luís e nasce do encontro dele com Luiz Gonzaga. É isso mesmo. Eles desenharam esses caminhos mesmo quando assinaturas foram deslocadas por questões contratuais da época, mas a força da obra permaneceu, porque havia algo maior do que um contrato, minha gente, é sobre isso. Havia um reconhecimento artístico e havia um Brasil profundo inteiro ouvindo o Nordeste, que se tornava grandão pelas obras deles. Viva João do Vale, de

Iúna, São Simão, Rosário, Axixá, já ouviram falar? Esses lugares da linda região do Munim. E o Lelê? Eita, que dança gostosa de salão onde o tempo não passa, permanece junto. A gente nem se dá conta, aliás, desse tempo passar, minha gente. A brincadeira também é chamada de pela porco. Tem violão, tem cavaquinho, flauta, rabeca, é tudo junto, esses instrumentos que se constroem. E aí a gente vai embalada no salão, em movimento, e aqui a tradição é esse acontecimento. Vamos de Lelê?

Lele é bom demais. Acabamos de ouvir na voz dessa maravilhosa Rosa Reis, uma das baluartes da cultura popular do Maranhão. E mais uma vez vamos de sotaque de Zabumba, agora com Boi da Fé em Deus, Mestre Laurentino, Dona Teresina Jansen, seu Tunico, uma linguagem que mantém viva uma das matrizes mais antigas do Bumba Meu Boi. As Zabumbas conduzem esse tempo, essa existência, essa permanência, minha gente, eu amo, já fui tapuia de boi, aliás, tapuia eu sou, vamos de Boi da Fé em Deus.

E agora é tudo com ele, Chico Saldanha, mestre Chico Saldanha, um dos maiores compositores daqui do Maranhão, autor de clássicos, minha gente, como Itamirim, Pindaré, Linha Puída, José e a Cigarra e muito mais, porque como ele mesmo diz, eu fiz promessa, vou correndo ver o boi, mas agora vamos de arco-íris? Toada dele que reúne amor, promessa, tradição. E aqui a gente vai ouvir na voz de Eliseu Cardoso.

0: Este é o Alvorada Paisagens e Memórias Sonoras, especial São João do Nordeste, da Rádio Timbira FM para a rede de rádios públicas e universitárias. Criação, roteiro e comunicação, Vanessa Serra. Edição, Maurício Capela. Agradecimentos especiais a toda a nossa corte alvoradeira, sempre presente, deixando o salão cada vez mais bonito e florido. Um salve especial também à nossa diretora da Timbira FM, Maria Espíndola, e toda a técnica, Zema, Léo, Mariano, Barreto, Amaral, Cleubert, Samira, todos os poetas, cantadores, baiantes, coreiras do Maranhão, a benção meu São João, Santo Antônio, São Pedro, São Marçal, Santa Isabel. Você ouviu o especial São João do Nordeste, Alvorada, Paisagens e Memórias Sonoras. Seguimos celebrando as memórias que permanecem através do som. Até o nosso próximo encontro.
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1: Muito bom saber que você continua aí ouvindo a Educadora. Muito obrigado pela sua companhia. Excelente tarde de terça para você, tá certo? 1:06. Sonosfera especial de São João. Cicinho de Assis com Zecrinha. Roda do Palmeira e Balanceiro da Usina, de vários autores.

Dominguinhos, Abri a Porta de Gilberto Gil e Dominguinhos, Quininho de Valente, São João Iluminado de Dominguinhos e Anastácia, Marinês de Vergência de Cecel. Sonosfera Educadora Especial de São João, agora com o trio nordestino de Sai Guarabira Sobradinho.

Esse aí foi Alcimar Monteiro, cantando de Flávio Leandro, Problema Seu. Elba Ramalho, Chegadinho de Assisão. Luiz Gonzaga, Boiadeiro e Cigarro de Paia, de Hermano Cavalcante, Clécio Caldas.

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4: Agradecendo sempre a sua companhia, Sonosfera Educadora Especial de São João. 1:34. Flávio José, de vários autores, na quintura do forró.

Júlio César, cantando do próprio Júlio César, Linguagem de Amor, Del Feliz de Del, Perdido de Saudade, Adelmário Coelho, Entupidinho de Amor e Me Bote no Colo, de vários autores. 1:47, Sonosfera Educadora Especial de Carnaval. Você ouve agora Forró Sacana com Zé Cabaleiro, Severina Chique Chique, de Genival Lacerda.

Mestre Ambrósio, José de Sérgio Roberto, antes Trio Buruá, do Trio Buruá Tome Forró, e Fala Mansa, Fique com a Saudade, de Tato e Juscelino Queiroz.

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1: Muito bom saber que você continua aí ouvindo a Educadora. Muito obrigado pela sua companhia. Tá uma ótima tarde de terça-feira para você, 2:03. Por aqui, Sonosfera Especial de São João com Dominguinhos. Isso aqui tá bom demais. E Dominguinhos e Nando Cordel.

só nas férias, especial de São João. Elino Julião com Silvério Pessoa, xodó do motorista de Elino Julião e Gilson Dória. Beto Hortes com Bilil Sanfoneiro, lembrando Beto Ortiz de Bilil Sanfoneiro, e ainda Anastácia Canta, Canta Sabiá, de Anastácia e Edmilson Silva. Agora tem Carlos Enz, Brocoió, de Carlos Enz e Carlos Cruz.

0: Esse aí foi o Girimão Assado, forró de cabo a rabo de Luiz Gonzaga e João Silva, forró sacana com Fagner, Espumas ao Vento, uma composição de Acioli Neto, e forró de cabeça, Vamos Subir a Serra, de Hans Santos.
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3: Agradecendo sempre a sua companhia, ótima tarde de terça para você, de volta com a Sonosfera Educadora Especial de São João. Agora tem Jereba, de Jereba, Luiz Carlos Bahia, forró de roda.

Sonosfera Especial de São João com Anastácia, lá vai forró de Anastácia. Adelmário Coelho, conectar o quê? De Anderson Lata e Mariana Aidá, Você Endoideceu Meu Coração, de Nando Cordel. 16:04, Dorgival Dantas com Flávio José, Passei a Noite no Forró, de Dorgival.

0: Mestre Ambrósio, Cacimba Nova, de Zé Marcolino, Oswaldinho, Sivuca e Dominguinhos, Feira de Mangaio, de Sivuca e Glorinha Gadelha, e ainda Elba Ramalho, de Cecel Bate Coração. Para você que ficou comigo até agora, muito obrigado pela sua companhia, tá? Uma ótima tarde de terça, um feliz São João para você. Daqui a pouquinho tem Moacir Mota. Eu volto amanhã, meio-dia. Até amanhã.
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4: Salve, salve, seja sempre muito bem-vindo, bem-vinda a 107.5. Eu sou o Moacir Mota, ficamos juntos até às 7 da noite, agora 4 horas e 2 minutos, e a gente retoma a sonosfera especial de São João, ouvindo o grupo Chão e Chinelo, da canção do Luiz Gonzaga, Marimbondo. Uma ótima tarde.

Programação especial de São João para você com Márcia Castro, Doce Feito Mel, de Vadinho e Missinho. O Flávio José, Um Passarinho, de Nando Alves, e Jorge do Peixe, Que Nem Giló, clássico de Luiz Gonzaga e Humberto Teixeira. Logo mais 8 da noite, tem transmissão exclusiva para você do melhor São João do Norte e Nordeste. Agora 4:18, Luiz Gonzaga, Capim Novo, dele José Clementino.

0: O melhor do forró com o trio Juriti, cara a cara de João Silva, o trio Bahia babando pelo seu amor de Zaga do Acordeon. E teve o trio nordestino de Cecel, o Neném. 4:30, bom final de tarde.
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2: Sonosfera especial de São João com o melhor da programação em forró para você que ouve Caetano Veloso, Casjuína de Caetano Veloso.
3: Existe.

João do Vale com Jackson do Pandeiro, Canto da Ema de João, Alventino Cavalcante, Aires Viana, Forró Sacana com Geraldo Azevedo, Táxi Lunar, Geraldo Alceu e Zé Ramalho. Teve também Alceu Valença, Baião de Luiz Gonzaga e Humberto Teixeira. Olha, amanhã a partir do meio-dia tem um especial São João do Nordeste. O programa reúne várias rádios parceiras, mostrando o que há de melhor da festa junina em cada região. Amanhã será a vez do especial da Rádio Universitária de Natal do Rio Grande do Norte. 4h44, Banda Mafuá, Ana Rosa, de Tião Carvalho.

Paraíba, forró do Chico Salles, estrela do Baião de Chico. Mestrinho, te faço um cafuné de Zezum. E é o Barramalho de Zé Dantas e Luiz Gonzaga, letra I.

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1: Para você, um bom final de tarde. Seja sempre muito bem-vindo, bem-vinda. 5:03. A gente retoma a Sonosfera ouvindo Djavan, maçando o rosto de Djavan.

festa. Eu digo, oxe, acabou a festa? Acabou pra você. Você agora vai tocar. Você que é o tocador, você tá aqui fazendo arte, tá fazendo até teatro e vai tocar. Depois tá certo. Aí eu cheguei perto do Anselmo e disse, Anselmo,

Programação especial de São João para você, o grande Luiz Gonzaga, Carolina Conká, de Luiz Gonzaga. Bicho de pé, Dominguinhos e Sanfona, sentido algodão, de Dominguinhos e Anastácia. E Jackson do Pandeiro, Baião do Bambolê, de Almira Castilho. Bom final de tarde, agora 5 horas e 20 minutos, tem Caboclo Sonhador, de Maciel Melo, a gente ouve com Fagner.

0: Programação especial de São João para você, Santana, o Cantador. Se Tu Quiser, de Chico Bezerra, teve Chico César com Flávio José Paraíba. Meu Amor, de Chico, e Flávio José, Espumas ao Vento, de Acioli Neto. 5h35, bom final de tarde.
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Programação especial de São João para você falou Serena, quem ama não jura, de Fernando Gomes, João Gomes, JP, mestre de Mala e Cuia, de Flávio Leandro, com Marinês e Cecel, Antônio Barros, você ouviu um medley de shots de Antônio Barros. Agora 5 horas e 50 minutos, a gente ouve Cicinho de Assis com Cezinha, Minha Dona, de vários autores. Um bom final de tarde para você.

0: uma sanfona, mas eu vou te dizer, viu? 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
1: Rapaz, é minha mulher, minha namorada e minha esposa.

0: Yes. 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
1: Programação especial de São João, você ouviu com o mestre Ambrósio Forró, de primeira, de César Roberto. Jurema, o Coco, de Marcos Vaz e Alba Ramalho. Chegadinho de Assisão. 6 horas e 2 minutos.
0: Foi, né?

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3: Um bom início de noite para você, seja sempre muito bem-vindo, bem-vinda. A gente ouve agora Bem Paraíba, forró do Chico Salles.

Programação especial de São João, você ouviu Abdias Alves, Cheiro de Fazenda de Abdias, teve Laura Amélia, Gostoso Demais e Lembrança de um Beijo de Lápis de Cor, e Clã Brasil, Quando Chega o Verão, de Dominguinhos e Abel Silva. Agora 6:18, tem Ademar Coelho, Farejador de Forró, de Omar Cavalcante. Ótima noite para você.

0: melhor do forró com Jacinto Silva, carreira novo de Jacinto, Capitão Corisco, Luiz Caldas, para ver o sol, de Armandinho, Ademar e Coelho, farejador de forró, de Gilmar Cavalcante.
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Alô, ouvinte da Educadora FM. Aqui quem fala é o cantor Targino Gondim. Fui convidado pelo Especial das Seis para apresentar para você o álbum Três Nordestinos, um por todos e todos pelo forró, que eu gravei em parceria com Flávio José, Santana o Cantador, e a gente lançou em abril desse ano. A gente se conhece há bastante tempo e aí chegou o momento que eu disse assim, liguei para os dois, né, para Flávio José e para Santana, e disse, rapaz, a gente já tem tanta coisa juntos e eu acho que chegou a hora, é o momento é esse de a gente gravar, registrar um encontro nosso dos três, a gente cantando o que a gente gosta, resolvemos um repertório ali que a gente gosta muito, Luiz Gonzaga, Trio Nordestino, e não necessariamente músicas que estão nos nossos repertórios de shows e talvez de discos. Mas a gente juntou ali, ficou muito bacana, ficou muito bom. Levamos um público, alguns convidados seletos que adoraram tudo que aconteceu. Esse registro está aí em todas as plataformas de música, no canal do YouTube. Está sendo muito bem assistido, muito bem cogitado. Estão querendo shows agora nossos e a gente está tentando viabilizar isso para o segundo semestre. Então, é um por todos e todos pelo forró e está dando super certo. A gente abre o Especial das Seis ouvindo duas músicas desse nosso álbum, Três Nordestinos. Primeiro você fica com Petrolina e Juazeiro, composição de Francisco Agra e Jorge de Altinho. Em seguida você ouve Numa Sala de Reboco, de José Marculino e Luiz Gonzaga.

A intenção nossa foi de registrar um registro de amizade, de produção, de tudo que a gente tem feito, né? O caminho que a gente escolheu, cada um dos três em gerações um pouco diferentes, né? O Flávio José, o Santana, eu, a gente resolveu montar esse registro nosso para que a gente consiga mostrar a união da gente, um por todos e todos pelo forró, e também mostrar a força da nossa música, da expressão maior nossa, do nosso povo, que é através da nossa música nordestina, do nosso forró. Agora, no especial das seis, a gente vai ouvir mais dois clássicos do forró: Riacho do Navio, composição de Zé Dantas e Luiz Gonzaga, que também compôs com Hervé Cordovil a música que você vai ouvir depois, Vida de Viajante.

Seguimos com o especial das seis. Aqui quem fala é Targino Gondim, cantor, compositor e sanfoneiro. E estou hoje apresentando para você o álbum Três Nordestinos, um por todos e todos pelo forró, que eu gravei em parceria com Flávio José e Santana, que a gente lançou em abril desse ano. Bom, para a gente resolver o repertório do nosso DVD Três Nordestinos, a gente partiu primeiramente do gosto da gente, né? Então a gente foi ali pontuando, e essa música, eu gosto muito dessa tal. Olha pro Céu, foi uma música que não pôde deixar de ser revisitada. Vida de Viajante, porque diz muito da vida da gente, né? Eu, Santana, Flávio, vivemos na estrada o tempo inteiro.

Gravamos esse DVD na Ilha do Rodeadouro, onde eu tenho uma casa com a minha família. A gente resolveu ali mostrar a força também do nosso Nordeste, as riquezas que a gente tem a partir do Rio São Francisco. E ficou assim um cenário maravilhoso, condizendo com algumas músicas, como Riacho do Navio, como Petrolina Juazeiro, que a gente cantou. E foi assim, foi na verdade um achado. Convidamos algumas pessoas, alguns fãs, foi uma busca que a gente fez para que não tivéssemos um público enorme, mas que tivéssemos também pessoas ali interessadas em fazer parte desse momento, desse registro, enaltecendo a felicidade e a força da nossa música, essa expressão maior que a gente tem, que é o nosso forró, nosso velho e novo forró. As chances de turnê do disco a gente está propondo aí para esse segundo semestre, né? A gente deve fazer alguns teatros em Natal, João Pessoa, Recife, Aracaju, Maceió, possivelmente em Salvador também. Fechando o especial das seis, a gente vai ouvir Olha pro Céu, música de Gonzagão e José Fernandes.

0: Chegamos ao final deste especial das seis. Eu sou Targino Gondim, estive aqui apresentando o meu álbum em parceria com Flávio José e Santana, Três Nordestinos. Quem quiser acompanhar o meu trabalho, pode me seguir nas redes sociais, arroba Targino Gondim Oficial, TikTok, Instagram, tem também o canal do YouTube Oficial. E curti bastante o que a gente tem de melhor na nossa música, nas produções que eu tenho feito aí ao longo de tantos anos de trabalho. Foi um prazer estar aqui na sua companhia. Até a próxima.
1: Ponto final neste especial das seis, que foi produzido por Juliana Brito. Convido você para ficar por dentro das atrações do programa seguindo a Educador FM nas redes sociais, acessando o nosso aplicativo ou o site educadorfm.ba.gov.br. Eu sou Leto Vieira, obrigado pela companhia e até a próxima edição.

0: jornalistas de todo o Brasil. É hora de noticiar os fatos que ajudam a construir um novo país. Direto dos estúdios da Empresa Brasil de Comunicação, em Brasília, vem aí a Voz do Brasil.
1: Em Brasília, 19 horas.
0: 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As notícias do governo federal que movimentaram o país no dia de hoje.
2: Olá, boa noite.
1: Boa noite para você que nos acompanha em todo o país.
2: Terça-feira, 23 de junho de 2026.
1: Vamos ao destaque do dia: segurança pública.
2: Novo Banco Nacional de Celulares com restrição vai reunir informações sobre aparelhos roubados, furtados ou extraviados em todo o país.
1: Ao comprar um aparelho, o cidadão também vai poder consultar o cadastro para saber se existe alguma restrição.
2: E notificações serão enviadas para esses celulares que estiverem em uso, para que o comprador entregue voluntariamente.
1: O presidente Lula destaca que nova ferramenta vai ajudar a combater o crime.
3: Se você souber de onde você comprou, melhor ainda, porque a gente quer punir quem rouba, a gente quer punir quem vende, a gente quer punir o crime organizado.
2: E ainda, aparelhos de última geração para tratamento de câncer por radioterapia foram entregues hoje simultaneamente em São Paulo, Ceará e Mato Grosso pelo presidente Lula e o ministro da Saúde, Alexandre Padilha.
1: Equipamento é capaz de gerar raios-x precisos exatamente no local do tumor, sem causar maiores danos ao tecido saudável. Graziele Bezerra.
4: Durante o evento, Lula e Padilha assinaram ainda contrato que vai garantir a compra de 20 aparelhos de ressonância magnética para 15 estados.
2: E a gente vai falar também dos impactos do programa de aquisição de alimentos sobre a vida de agricultores.
1: Estudo divulgado pelo Ministério do Desenvolvimento Social mostra aumento da renda e redução da dependência de programas assistenciais.
2: Hoje, na apresentação da Voz do Brasil, eu, Mariana Jungmann e Luciano Seixas.
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2: Que um bem de consumo, o aparelho celular concentra atualmente a identidade digital do cidadão.
1: Nele estão aplicativos bancários, documentos, senhas, meios de pagamento, autenticações eletrônicas e acesso a serviços públicos.
2: E a cadeia envolvida no roubo desses aparelhos aumenta a violência urbana e abastece o crime organizado.
1: Por isso, o governo lançou hoje a nova fase do Programa Nacional Celular Seguro, criando um banco de dados nacional para consulta sobre aparelhos roubados ou furtados.
5: Foi inaugurada nesta terça-feira uma nova etapa no enfrentamento ao roubo de celulares no Brasil. O presidente Lula assinou o decreto que institui o Banco Nacional de Celulares com restrição. Essa ferramenta reunirá informações sobre aparelhos roubados, furtados ou extraviados em todo o território nacional. Como detalhou o secretário nacional de Segurança Pública, Chico Lucas.
6: Agora, qualquer policial do Brasil vai ver todos os registros, seja do Amapá, do Piauí, do Rio Grande do Sul, do Amazonas, todos vão ser vistos no mesmo sistema, porque nós vamos colocar o combate ao roubo e furto de celulares como prioridade da agenda nacional.
5: Por meio dessa integração, será possível identificar aparelhos com registro de roubo ou furto em utilização e encaminhar notificações aos usuários para devolução voluntária e regularização da situação junto às autoridades policiais. Desde 2020, já foram registrados cerca de 3 milhões de aparelhos aptos à recuperação. Com essa iniciativa, o governo passa a atuar diretamente sobre a cadeia econômica que sustenta esse tipo de crime, de acordo com o ministro da Justiça e Segurança Pública, Wellington Lima.
7: Não tem efeito apenas no que diz respeito ao celular. A violência urbana dos grandes centros, que é afetado com essa prática, que atemoriza tantos, vai ser modificada completamente na medida em que o programa ganha corpo e adesão. Toda a cadeia criminosa se modifica e esse incentivo diminui da prática do crime.
5: Em outra frente, os próprios cidadãos podem fazer sua parte por meio de uma ferramenta pública de consulta, que permite verificar se o aparelho possui restrição. O presidente Lula destacou a integração de bases públicas e privadas que viabilizou a medida e a importância de cada cidadão fazer a sua parte.
3: Vai ter a participação dos 27 governadores do estado, do governo federal, das agências reguladoras, das empresas de comunicação. Então, o que a gente está dizendo é que se você comprou um telefone sem saber que que era roubado, mas comprou, você tem que procurar uma delegacia para entregar. Se você souber de onde você comprou, melhor ainda, porque a gente quer punir quem rouba, a gente quer punir quem vende, a gente quer punir o crime organizado.
5: Por meio do site ou do aplicativo do programa Celular Seguro, o cidadão pode verificar a procedência de um telefone celular, tendo em mãos um número e-mail, um código de 15 dígitos que é como se fosse a identidade do celular. Esse número pode ser encontrado na caixa do aparelho, atrás da bateria ou discando asterisco Jogo da Velha 06 Jogo da Velha. Nesse último caso, o código aparecerá automaticamente. Reportagem Natália Kozlik.
2: Novos equipamentos para o tratamento de câncer.
1: E aparelhos de ressonância para todas as regiões do país.
2: Investimentos de mais de 160 milhões de reais do Ministério da Saúde para ampliar o atendimento especializado no país.
1: O presidente Lula esteve hoje em São Paulo anunciando os investimentos.
4: O acelerador linear de alta tecnologia entregue ao Hospital Santa Marcelina, na zona leste de São Paulo, vai ampliar o tratamento de câncer na unidade. O equipamento é capaz de gerar raios-x precisos, exatamente no local do tumor, sem causar maiores danos no tecido saudável. O presidente Lula, que concluiu sessões de radioterapia este mês, destacou a alta tecnologia do equipamento.
3: A máquina que vocês vão fazer radioterapia aqui na Zona Leste é muito mais moderna do que aquela que eu faço em Brasília, e eu acabei de fazer 15 sessões de radioterapia. E nós não estamos fazendo favor. O que nós queremos é que, independentemente do lugar onde mora, independentemente da cor, independentemente da religião, todos têm direito a um tratamento igual, justo e de boa qualidade.
4: Também nesta terça-feira foram entregues aceleradores lineares em Fortaleza, Ceará, e em Sinop, no Mato Grosso. Em Sinop, que tem 500.000 de habitantes, a chegada do aparelho vai facilitar a vida de pacientes que percorriam até 1.800 quilômetros para receber atendimento em cidades como Cuiabá e Barretos. Já em Fortaleza, o acelerador linear vai para o Instituto do Câncer do Ceará, referência na região. A ampliação do cuidado aos pacientes com câncer é uma prioridade do programa Agora Tem Especialistas, que busca reduzir o tempo de espera por consultas, exames e cirurgias, incluindo os procedimentos radioterápicos. O ministro da Saúde, Alexandre Padilha, destacou as entregas dos aceleradores lineares em todo o país.
8: Nós estamos comprando nesses 3 anos 105 aparelhos, nenhum país do mundo está fazendo essa compra. Graças a essa expansão, todos os estados brasileiros têm agora um centro de radioterapia para cuidar da sua população. O último que faltava era o estado de Roraima, o equipamento já chegou lá, tratando a população inteira.
4: Durante o evento, Lula e Padilha assinaram ainda contrato que vai garantir a compra de 20 aparelhos de ressonância magnética para 15 estados. Os novos equipamentos contarão com investimento de 111 milhões de reais. Reportagem Graziele Bezerra.
2: Inaugurada hoje a primeira etapa das obras da nova Serra das Araras, na Via Dutra, no Rio de Janeiro.
1: O trecho de 4 quilômetros no sentido para São Paulo vai dar mais segurança viária e conforto para os motoristas e pedestres.
2: A inauguração contou com a presença do presidente Lula, que ressaltou a importância econômica do investimento para o estado.
9: Com investimento de 1,5 bilhão de reais, a nova Serra das Araras integra a modernização da Via Dutra. Com mais de 70% das obras executadas, o projeto deve aumentar a segurança e melhorar o fluxo de veículos. Nesta primeira etapa, foram liberados 4 quilômetros da pista de subida, no sentido São Paulo, com 4 faixas de rolamento e 8 novos viadutos. Segundo o ministro dos Transportes, Jorge Santoro, as obras resolvem um problema antigo da região.
10: Resolve um problema de uma rodovia que fica mais de 40 dias do ano fechada, se somar todas as interrupções que acontecem nela todos os dias, por acidentes. A ideia aqui é segurança, olhar as pessoas.
9: O trecho recebe cerca de 390 mil veículos por mês, sendo mais de um terço de carga. Segundo a ministra-chefe da Casa Civil, Miriam Belchior, os benefícios vão além da infraestrutura.
11: E a gente investe em infraestrutura que a gente chama econômica, mas também infraestrutura social. É aumentar esse tipo de investimento que melhora a economia brasileira e melhora a qualidade de vida das pessoas nas cidades.
9: O presidente Lula destacou os impactos da obra para o desenvolvimento econômico e a geração de empregos no estado.
3: Eu tenho certeza que o resultado dessa obra aqui vai significar mais desenvolvimento para o Rio de Janeiro, mais empresas para o Rio de Janeiro e mais emprego de qualidade para o Rio de Janeiro.
9: Ao todo, serão 16 quilômetros de extensão, 8 em cada sentido. A nova configuração contará com 4 faixas por direção, 24 viadutos, 2 rampas de escape, 3 passarelas, iluminação integral, monitoramento inteligente e cobertura 4G. Reportagem Luciana Colares de Holanda.
1: Um estudo divulgado pelo Ministério do Desenvolvimento e Assistência Social, Família e Combate à Fome apurou os resultados do Programa de Aquisição de Alimentos, o PAA, sobre a vida dos agricultores familiares.
2: E os números apontam aumento da renda de aumento de cerca de 30% na renda per capita das famílias.
1: E queda da permanência desses agricultores em programas de transferência de renda.
12: Agricultores familiares parceiros do Programa de Aquisição de Alimentos, o PAA, registraram aumento de até 30% na renda per capita. Além disso, estes agricultores reduziram até 57% a probabilidade de permanência no Cadastro Único, porta de entrada de programas sociais. Atualmente, 75% dos agricultores participantes do PAA, na modalidade compra com doação simultânea, estão inscritos no Cade Único. Os dados são de uma pesquisa realizada pela Universidade Federal do ABC e pelo Centro Brasileiro de Análise e Planejamento. Os resultados foram divulgados pelo Ministério do Desenvolvimento e Assistência Social, Família e Combate à Fome, que é gestor do PAA. O secretário de Avaliação, Gestão da Informação e Cadastro Único, Rafael Osório, falou sobre o PAA como ferramenta de emancipação econômica dos agricultores familiares.
13: Então, acessando o PAA, esse agricultor familiar que está no Cadastro Único, ele pode investir na sua produção, ele pode vir acessar outros programas, receber assistência técnica e dessa forma sair de uma forma definitiva do Cadastro Único e da necessidade de ter apoio de programas sociais.
12: A pesquisa mostra que os beneficiários na modalidade compra com doação simultânea tiveram aumento médio de R$ 50,00 na renda per capita. Isso equivale a um crescimento de 30%. Entre os participantes da modalidade PAA Leite, o aumento foi de R$ 32,00 por pessoa, um avanço de 19% na renda destes produtores. A secretária de Segurança Alimentar e Nutricional do MDS, Lilian Raal, destaca a importância do PAA para a garantia de comida na mesa dos brasileiros e para a economia.
14: O recurso público investido no programa de aquisição de alimentos retorna com muitos bons investimentos para a nossa sociedade, para cada pessoa que participa, mas também para a nossa sociedade como um todo, ao promover a venda de alimentos, comprando da agricultura familiar, principalmente agricultores do Cadastro Único, povos e comunidades tradicionais, povos indígenas, incluindo, abrindo a porta do mercado da comercialização para muita gente que vinha ficando para trás, ao mesmo tempo mostrando para os municípios a importância das compras públicas da agricultura familiar e de ações de segurança alimentar e nutricional.
12: O ministro do Desenvolvimento Social, Wellington Dias, elenca como meta para o PAA alcançar uma quantidade maior de pessoas, tanto os que produzem alimentos quanto os que precisam deles.
15: Mas é preciso uma jornada que possa alcançar maior escala e possa, a partir daí, colocar produtores e produtoras em condição de uma linha direto com o mercado. E é claro, com isso, elevar a renda.
12: Em 2024, o PAA alcançou 3.334 municípios brasileiros. 84% deles relataram ampliação da busca ativa de agricultores familiares. 76% apontaram avanços na identificação de pessoas em situação de insegurança alimentar. 29% dos municípios realizaram levantamentos junto a povos e comunidades tradicionais, o que ampliou estratégias de inclusão desses públicos no PAA. 86% dos municípios consideram decisivo o suporte oferecido pelo governo federal para a execução do programa. Para acessar a pesquisa na íntegra e conhecer detalhes sobre o PAA, busque por gov.br/mds. Reportagem Érica Brás.
16: Pois é, e além de melhorar a vida dos agricultores familiares, o programa de aquisição de alimentos também ajuda a melhorar a qualidade da merenda consumida pelos estudantes de todo o país.
1: É que parte dos alimentos frescos comprados pelo PAA é destinada à alimentação escolar, que agora usa menos ultraprocessados.
16: E comida fresca, feita na hora, abre espaço também para a criatividade das merendeiras.
1: Hoje, o governo do Brasil premiou as melhores receitas preparadas por essas profissionais.
17: Tem receita que vai muito além do sabor, tem afeto, cuidado e uma vontade enorme de ver os estudantes bem alimentados. Foi assim que 55 merendeiras de todo o Brasil conquistaram um lugar entre as melhores receitas da alimentação escolar do país. A Vânia Patrícia, de Boa Vista, em Roraima, apostou no frango flambado com creme de abóbora, prato cheio de sabor e memórias da culinária local.
18: O prato foi aprovado pelas crianças, gostaram e querendo, pedindo para repetir mais.
17: Já o Evandro dos Santos, de Francisco Beltrão, no Paraná, levou para a disputa um yakisoba vegano, receita de tradição e sabor.
19: Na composição dele, macarrão, os legumes, que os alunos não tinham tanta saída com os legumes e verdura. Então, veio essa inspiração, vamos fazer alguma coisa com nossos legumes, com a nossa agricultura familiar, que geralmente está com produtos orgânicos.
17: As receitas estão entre as vencedoras da terceira edição do concurso Melhores Receitas da Alimentação Escolar, realizado nesta terça-feira em Brasília. A iniciativa do Fundo Nacional de Desenvolvimento da Educação, o FNDE, valoriza o trabalho das merendeiras que todos os dias ajudam a levar uma alimentação saudável, equilibrada e de qualidade aos estudantes da rede pública. Fernanda Pacobaíba, presidente do FNDE, lembra que o Programa Nacional de Alimentação Escolar repassa anualmente cerca de 6 bilhões de reais para garantir mais de 50 milhões de refeições diárias. Em 2023, após anos sem reajuste, o FNDE elevou os valores para a compra de merenda. Também subiu de 30% para 45% a obrigatoriedade para a compra direta de alimentos da agricultura familiar e restringiu ultraprocessados nas escolas.
20: Cerca de 3 bilhões de reais do orçamento total do programa vão ser destinados à agricultura familiar. Mais oportunidades para pequenos produtores, mais alimentos frescos nas escolas e mais desenvolvimento nos municípios.
17: Com foco em alimentos mais saudáveis, o Programa Nacional de Alimentação Escolar quer mostrar com o prêmio que o principal ingrediente está todos os dias no prato servido aos estudantes. O carinho de quem sabe que alimentar também é uma forma de educar. Um exemplo para os profissionais que fazem toda a diferença na vida das crianças, disse a primeira-dama Janja Lula da Silva, embaixadora da Aliança Global contra a Fome e a Pobreza.
21: São pessoas que conhecem os estudantes, as estudantes, que acolhem com um sorriso, que oferecem afeto e oferecem também uma refeição saudável e ajudam a construir um ambiente escolar mais humano e acolhedor.
17: Além do reconhecimento, cada merendeira vencedora recebe um prêmio de R$5.000. As escolas representadas pelas receitas também recebem R$8.000 para investir em equipamentos e melhorar a estrutura das cozinhas escolares. Reportagem Pablo Mundim.
16: O Brasil anunciou hoje um pacote integrado de ações voltadas para a população em situação de rua durante a programação da Semana Nacional de Políticas sobre Drogas.
1: A iniciativa interministerial prevê recursos para a qualificação de cozinhas solidárias, ampliação do atendimento em saúde e inclusão social de pessoas em contexto de vulnerabilidade.
16: Durante o evento, a ministra dos Direitos Humanos e da Cidadania, Janine Mello, reforçou que o país precisa avançar nas ações integradas de assistência para garantir direitos à população de rua.
0: A agenda de população em situação de rua, ela não é a agenda de um ministério só. O que importa é que a gente tenha um governo federal todo unido em prol e em defesa da proteção dos direitos da população em situação de rua. Não é um espaço de disputa, é um espaço de construção, é um espaço de avanço.
1: O Ministério da Justiça e Segurança Pública anunciou o maior esforço orçamentário da história para ações voltadas à população de rua.
6: Os repasses vão ser destinados à criação de novos Centros de Acesso a Direitos e Inclusão Social, os CAIS, executados em parceria com a sociedade civil e universidades.
1: O secretário executivo do Ministério da Justiça, Ademar Borges, detalhou a distribuição dos recursos.
22: Nós aplicamos 46 milhões para 263 centros POP, 27 milhões na implantação de 30 unidades CAIS. Nós também fizemos um investimento para a formação de mais de 5 mil profissionais de segurança pública, para que esses profissionais tenham acesso a uma cultura orientada pela proteção de direitos humanos, além de mais 70 milhões de investimento junto com o Ministério de Direitos Humanos para o programa Cidadania POP.
6: Já na área da saúde, vão ser investidos 120 milhões de reais anuais para as equipes do consultório na rua, o que deve garantir atendimento em todas as unidades da federação.
1: O pacote também engloba o Ministério do Trabalho e Emprego e o Ministério do Desenvolvimento e Assistência Social, com a implantação de novas cozinhas solidárias e a formação profissional.
6: Atenção contribuinte, a Receita Federal abriu hoje as consultas para o segundo lote de restituição do Imposto de Renda 2026.
1: Trata-se do maior lote de restituição da história do país. Ao todo, o governo federal vai injetar 11 bilhões de reais na economia.
6: O valor vai beneficiar mais de 9 milhões e 500 mil contribuintes em todo o Brasil.
1: Desse total, cerca de 8 milhões e 900 mil pessoas utilizaram a declaração pré-preenchida ou optaram por receber via Pix.
6: A restituição será paga na próxima terça-feira, dia 30 de junho.
1: Para consultar o segundo lote, basta acessar gov.br/Receita Federal ou utilizar o aplicativo do Imposto de Renda no seu celular.
6: Projetos culturais, de esporte, muitas das políticas públicas são patrocinadas por empresas estatais do governo do Brasil.
1: Esse contrato ou esses contratos são acompanhados de perto pela Secretaria de Comunicação Social da Presidência da República.
6: E para isso, a SECOM conta com uma plataforma que permite checar a implementação dos projetos patrocinados em todo o país.
23: É com o patrocínio que muitos projetos conseguem sair do papel. E quando esse patrocínio parte de empresas e órgãos públicos, regras devem ser seguidas para garantir, por exemplo, a transparência do processo. O acompanhamento da gestão desses recursos é feito pela Secretaria de Comunicação Social da Presidência da República, a SECOM, que agora ganhou uma plataforma mais moderna. Como explica Ana Luísa Fraga, diretora de patrocínios da SECOM.
24: O patrocínio hoje agrega muito à política pública. Então a gente está fazendo essa caminhada de melhorar a nossa ferramenta e transformar o patrocínio como política pública, agregando os dados que as estatais nos prestam de informação com relação ao que elas vão fazer.
23: 50 empresas parcial ou completamente controladas pelo governo federal ofertam patrocínios no país. Só em 2025 foram mais de 2.400 ações de patrocínio feitas por estatais. A secretária de Publicidade e Patrocínio da SECOM, Samantha Marchiori, afirma que a expectativa é que a nova ferramenta ajude a identificar onde os investimentos estão chegando e quais resultados estão sendo alcançados.
25: A gente avalia muito isso, se aquele projeto ele faz sentido para aquela região que está recebendo, seja um projeto de esporte, seja um projeto de cultura e, claro, se ele está dentro das condicionantes, né, que a própria governança dos órgãos passa.
23: A ferramenta incorpora recursos de monitoramento, avaliação de resultados e inteligência de dados para tornar a gestão mais transparente e eficiente, permitindo acompanhar em tempo real os impactos sociais, econômicos, culturais, esportivos, ambientais e territoriais dos investimentos. Reportagem Luana Karen.
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1: de R$1 bilhão investidos na retomada econômica de comunidades rurais na bacia do Rio Doce.
3: A ação vai beneficiar comunidades rurais de 49 municípios de Minas Gerais e Espírito Santo atingidos pelo rompimento da barragem do Fundão.
1: O recurso é destinado ao fortalecimento da agricultura familiar, ao incentivo à produção de alimentos saudáveis e à regularização gratuita de propriedades rurais.
3: De acordo com o Ministério do Desenvolvimento Agrário e Agricultura Familiar, o foco também é em recuperar o solo da região e abrir novos mercados para os produtores locais.
1: O governo federal já havia repassado mais de R$400 milhões para a retomada das produções rurais.
3: E essas foram as notícias do governo do Brasil.
1: Uma realização da Secretaria de Comunicação Social da Presidência da República.
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1: Fique agora com as notícias do Poder Judiciário e do Congresso Nacional. Boa noite.
3: Boa noite para você e até amanhã.
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7: STJ aprova regras para que juízes decidam sobre participação de crianças e adolescentes em conteúdos digitais.
8: TSE determina a remoção de publicações que associavam político e partido a organizações criminosas.
7: TST divulga levantamento sobre risco de endividamento por motoristas por aplicativo.
8: Boa noite, eu sou Marcela Luiza.
7: Eu sou Walter Lima.
8: Conselho Nacional de Justiça aprova regras para a atuação de crianças e adolescentes na produção de conteúdo para plataformas digitais.
7: A medida é uma consequência da entrada em vigor do chamado Estatuto da Criança e do Adolescente Digital em março deste ano. Marta Ferreira.
10: A norma estabeleceu que crianças e adolescentes precisam de autorização judicial em casos de exposição nas redes sociais, tanto em perfil próprio quanto em canais de adultos, e quais são os procedimentos a serem adotados pelos magistrados. Entre os pontos a serem analisados estão o grau de exposição, a carga horária semanal e a remuneração. A resolução define prazos para a validade dessas autorizações. Os alvarás terão duração máxima de 12 meses para crianças e de 18 meses para adolescentes, podendo ser alterados a qualquer momento por decisão judicial.
8: TSE determina a remoção de publicação que associa Flávio Bolsonaro a facções criminosas.
7: Em outra decisão, o tribunal já havia determinado remoção de publicação que associava o PT a organizações criminosas. Mariana Fabre.
11: A ministra Estela Aranha, do Tribunal Superior Eleitoral, determinou a remoção de vídeo e imagens veiculados por diversos perfis em redes sociais que associam o pré-candidato à presidência Flávio Bolsonaro à operação da Polícia Federal denominada Unha e Carne. Para a relatora, o conteúdo extrapola os limites da crítica política admissível e constrói uma narrativa sem indicação de dado concreto, investigação formal ou imputação jurídica. Em outra decisão liminar concedida pelo vice-presidente do TSE, ministro André Mendonça, foi determinada a remoção de vídeo publicado nas redes sociais que associava o Partido dos Trabalhadores ao financiamento de campanhas eleitorais por organizações criminosas. O ministro entendeu que a publicação extrapola os limites da crítica política ao atribuir suspeita ao partido sem demonstração mínima de veracidade. Em ambos os casos, as decisões liminares determinaram a remoção das publicações em até 24 horas, sob pena de multa diária. O plenário do TSE ainda vai analisar os casos.
8: Levantamento do Tribunal Superior do Trabalho aponta que motoristas por aplicativo têm risco maior de se endividarem.
7: O que influencia isso são os custos e riscos com a atividade, além das condições de trabalho. Rocine Gomes.
27: O levantamento concluiu que o motorista tem um custo mensal que gira em torno de R$ 5.600. Para superar esse valor e ter lucro, é preciso trabalhar por no mínimo 8 horas diárias durante 22 dias sob uma condição instável de trabalho. Como o modelo não garante previsão, folga remunerada nem assistência médica, as chances de endividamento aumentam. Segundo o estudo, é possível pegar dinheiro emprestado direto com as plataformas de transporte. E para pagar, os valores são descontados do pagamento recebido pelas corridas.
8: Pessoa relativamente incapaz pode ser sócia em holding familiar
2: que é um tipo de empresa criada para administrar o patrimônio de uma família, facilitando a gestão e o planejamento sucessório.
7: Essa decisão é do STJ. Fátima Uchoa.
9: Uma mulher curadora do esposo relativamente incapaz ajuizou ação para criar uma sociedade limitada do tipo holding familiar, tendo como sócios ela e o marido, casados em comunhão parcial de bens, cada um titular de 50% das cotas. As instâncias ordinárias julgaram a ação improcedente. No STJ, a terceira turma deu provimento ao recurso especial da mulher. Para a relatora ministra Nancy Andrighi, o incapaz não pode ser impedido de participar de sociedade, pois há previsão expressa no Código Civil que admite isso em contratos sociais.
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8: Uma boa noite.
7: E até amanhã.
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1: Eu sou Paula Groba.
2: E eu sou Humberto Pinheiro.
1: E estes são os destaques de hoje do Jornal do Senado, que começa agora.
2: Congresso vai analisar socorro de 8 bilhões para companhias aéreas.
1: Cota do Senado para vítimas de violência doméstica completa 10 anos e inspira lei federal.
2: Projetos e análise no Senado podem fortalecer combate ao crime organizado.
1: Boa noite.
2: Boa noite.
1: O Congresso vai analisar uma medida provisória que pretende evitar cortes de voos e o fechamento de rotas aéreas no país.
2: O texto prevê um aporte de 8 bilhões de reais para as empresas do setor afetadas pela alta do preço do querosene de aviação. Mais informações com a repórter Marcela Cunha.
3: Segundo o governo, o objetivo é amenizar os impactos da guerra no Oriente Médio sobre o setor, principalmente por causa da alta do querosene de aviação. As companhias aéreas alegam que tiveram uma elevação rápida dos custos, provocada pelo aumento de 70% no preço do combustível. O socorro financeiro busca dar fôlego às empresas para evitar cortes de voo e a descontinuidade de rotas, mas não significa redução automática no preço das passagens. Para o senador Marcos Rogério, do PL de Rondônia, a baixa concorrência no setor aéreo aumenta o risco de prejuízo aos passageiros.
4: Nós estamos vivendo no Brasil hoje quase que um monopólio do sistema de aviação nacional. Nós temos três companhias que se comunicam, que interagem e que têm parcerias, inclusive, econômicas, e há, inclusive, movimentos de fusão que torna esse ambiente ainda mais monopolizado.
3: Os créditos extraordinários não entram no cálculo da meta fiscal, mas aumentam o endividamento público. As empresas que acessarem a linha de crédito terão que devolver os recursos com juros. Segundo regulamentação do Conselho Monetário Nacional, a taxa será de 4% ao ano, com prazo de pagamento de até 5 anos. A medida provisória já está em vigor, mas ainda precisa ser aprovada pelo Congresso Nacional. O texto foi encaminhado à Comissão Mista de Orçamento e, se aprovado, ainda precisa passar pelos plenários da Câmara dos Deputados e do Senado. O prazo de deliberação vai até 31 de agosto.
1: E o presidente do Senado, Davi Alcolumbre, prorrogou por mais 60 dias a validade de 6 medidas provisórias. Entre elas está a que criou o novo Desenrola Brasil, programa do governo federal voltado à renegociação de dívidas. Pelo texto, pessoas com renda mensal de até R$8.105 podem refinanciar dívidas de até R$15.000 por banco. A proposta também traz regras específicas para beneficiar pequenas e microempresas, além de contemplar estudantes com débitos do FIES, o Fundo de Financiamento Estudantil.
2: As outras medidas prorrogadas são propostas que destinam recursos para a renovação da frota de caminhões, ônibus e micro-ônibus, ampliam as garantias de acesso ao crédito, reforçam o fundo de garantia à exportação, subsidiam a importação de gás de cozinha para conter a alta dos preços e liberam 305 milhões de reais para ações emergenciais de proteção e defesa civil em diferentes regiões do país. A prorrogação garante que as regras continuem em vigor enquanto os textos são analisados por deputados e senadores. As medidas provisórias entram imediatamente em vigor, mas precisam ser analisadas pelo Congresso Nacional antes de perder a vigência.
1: Pichações e atos de vandalismo que danificam prédios, monumentos e outros bens públicos ou privados poderão receber punições mais severas.
2: Um projeto apresentado no Senado propõe o aumento das penas para esses crimes, com o objetivo de reforçar a proteção do patrimônio em todo o país. O repórter Pedro Pincer tem mais informações.
5: A atual legislação prevê detenção de 3 meses a 1 ano e multa para pichação. Pelo projeto, ficaria entre 2 a 5 anos, além da multa. Se o ato afetar monumento ou edificação tombada, a pena atual de 6 meses a 1 ano iria para 3 a 6 anos, mantendo a multa. Para o autor do projeto, senador Hermes Klan, do PL de Santa Catarina, a legislação praticada não tem sido suficiente para enfrentar um problema que afeta cidades de todo o país e gera custos significativos para a população.
6: O que está em discussão é o modelo de cidade que queremos deixar para as nossas próximas gerações. Queremos cidades limpas ou cidades degradadas. Queremos patrimônio preservado ou patrimônio vandalizado? Eu não tenho dúvida da resposta e acredito que a imensa maioria dos brasileiros também não.
5: Pelo projeto, quem financiar ou promover a pichação também passará a ser punido com prisão de 3 a 6 anos e multa. A proposta ainda prevê que os autores sejam obrigados a reparar os prejuízos causados.
1: E o Senado poderá retomar a análise de propostas voltadas ao combate ao crime organizado e à sua influência sobre agentes e estruturas do poder público.
2: São projetos que integravam o relatório final da CPI do crime organizado. A reportagem é de Alexandre Campos.
7: Uma das propostas do senador Alessandro Vieira, do MDB de Sergipe, prevê o monitoramento contínuo e aprofundado de relações econômico-financeiras de pessoas expostas politicamente, com o objetivo de combater a corrupção, a lavagem de dinheiro e outros ilícitos econômicos. Serão submetidos a esse regime detentores de mandatos eletivos nos poderes executivo e legislativo da União, ministros de Estado, integrantes de tribunais superiores, presidentes de partidos políticos, entre outras autoridades estaduais e municipais. O senador ainda propôs sindicâncias patrimoniais aleatórias de agentes públicos para detectar enriquecimento ilícito ou prevenir a prática de crimes.
8: São projetos importantes para que a gente possa avançar no combate ao crime organizado, especialmente na questão da lavagem de dinheiro e na recuperação de ativos. São caminhos importantes, a gente tem identificado isso desde o momento da tramitação do PL antifacção e também da CPI do crime organizado.
7: Para fortalecer o trabalho de comissões parlamentares de inquérito, o senador defende o prazo de 5 dias para que as autoridades policiais e judiciárias atendam à requisição do colegiado de compartilhamento de provas.
1: O Senado vai analisar um projeto aprovado pela Câmara que garante atestado ao trabalhador que precisa acompanhar filho doente. A proposta vale para responsáveis por crianças menores de 12 anos e prevê licença de até 14 dias quando não houver outra forma de conciliar o trabalho com o cuidado.
2: No Senado, um projeto semelhante já está em análise na Comissão de Assuntos Sociais. Repórter Henrique Nascimento.
9: O projeto aprovado na Câmara prevê que o atestado informe o período de repouso da criança e a necessidade de acompanhamento direto. Sempre que possível, o trabalho poderá ser cumprido por teletrabalho, compensação de jornada ou outra forma prevista em lei ou acordo coletivo, como explica a advogada trabalhista Elaine Ruman.
10: O projeto prevê emissão de atestado para acompanhante, ausência justificada no trabalho, proteção ao vínculo empregatício, mais segurança jurídica para as famílias, respeito ao direito da criança de receber cuidados.
9: No Senado, já está em discussão uma proposta semelhante do senador veneziano Vital do Rego, do MDB da Paraíba. O texto permite o abono de faltas de pais e mães que acompanham filhos com patologias graves ou hospitalizados. Quando a proposta passou pela Comissão de Direitos Humanos, o senador Flávio Arns, do PSB do Paraná, defendeu a medida.
11: Não é razoável esperar que o trabalhador continue a trabalhar normalmente caso tenha algum ente querido gravemente enfermo ou hospitalizado. Tal expectativa chega a ser desumana.
9: O projeto está agora na Comissão de Assuntos Sociais.
1: E o Senado celebra 10 anos de uma iniciativa que ajuda mulheres vítimas de violência doméstica a reconstruírem suas vidas por meio do trabalho.
2: Nos contratos de terceirizadas do Senado, 2% das vagas são reservadas para essas trabalhadoras. Repórter Patrícia Oliveira.
12: Desde 2016, contratos terceirizados com 50 ou mais vagas no Senado reservam 2% dos postos para mulheres em situação de vulnerabilidade causada por violência familiar. A seleção das candidatas é feita em parceria com a Secretaria da Mulher do Distrito Federal, que identifica e encaminha mulheres aptas a ocupar essas vagas. Atualmente, 44 trabalhadoras do Senado foram contratadas por meio da cota. A terceirizada Jaqueline Couto Alves é uma delas.
13: Eu passei a ter uma independência financeira e me livrei do ciclo de violência doméstica. É a libertação da mulher. E além de ser acolhida, tem a questão da proteção aqui dentro. E esse projeto que o Senado criou foi uma coisa maravilhosa.
12: Em 2023, a iniciativa do Senado inspirou a legislação federal, que passou a prever a reserva de 8% das vagas em contratos da administração pública para mulheres vítimas de violência doméstica.
2: Música. edição de Paula Groba e trabalhos técnicos de João Lira, o Jornal do Senado fica por aqui. Acompanhe agora as notícias da Câmara dos Deputados. Boa noite.
1: Boa noite e até amanhã.
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15: Câmara aprova incentivo à participação dos jovens em serviço voluntário.
16: Prevenção obrigatória da trombose em hospitais vai à sanção presidencial.
15: Deputados aprovam exigência de qualidade para registro de medicamento.
16: Boa noite. Câmara aprova regras mais rígidas para registro de medicamentos. A repórter Sofia Peçanha tem mais detalhes sobre a proposta, que já foi aprovada também no Senado e segue para a sanção presidencial.
17: A Comissão de Constituição e Justiça da Câmara dos Deputados aprovou o projeto que altera regras para o registro de medicamentos no país. O texto já foi aprovado pelo Senado e altera a Lei de Vigilância Sanitária sobre Produtos Farmacêuticos. A proposta altera a legislação para exigir que todo medicamento e insumo farmacêutico, nacional ou importado, comprove que foi produzido seguindo as regras das boas práticas de fabricação, que são um conjunto de normas que garantem padrões de qualidade, segurança e controle na produção de medicamentos, e são fiscalizadas pela Anvisa, a Agência Nacional de Vigilância Sanitária. Atualmente, no caso de medicamentos importados, prioriza-se principalmente a comprovação de que o medicamento já é registrado no país de origem. Com a mudança, o foco passa a ser a qualidade do processo de fabricação, tanto para produtos nacionais quanto estrangeiros. A relatora na Comissão de Constituição e Justiça, a deputada Laura Carneiro, do PSD do Rio de Janeiro, destacou que a medida reforça a segurança dos pacientes.
18: Seja esse produto nacional ou estrangeiro, para uso da população, ele tenha um certificado de boas práticas, o que é ótimo, porque a gente está tratando de medicamentos, portanto a gente está tratando de saúde, a gente está tratando de vida.
17: Segundo parecer aprovado na Comissão de Saúde, a regra atual pode dificultar a entrada de novos medicamentos no mercado brasileiro, especialmente quando a produção ocorre em parceria com empresas no exterior. O relator na comissão, o deputado Júnior Mano, do PSB do Ceará, apesar de recomendar a aprovação da proposta, alertou para esse risco em seu parecer. Lido pela deputada Adriana Ventura, do Novo de São Paulo.
19: Aliás, essa é uma barreira que pode impedir que produtos regulares e de efeito comprovado circulem no mercado nacional, prejudicando pacientes e a própria cadeia de comercialização.
17: O projeto pretende fortalecer o sistema de vigilância sanitária no Brasil, coordenado pela Anvisa, e busca garantir a qualidade dos medicamentos sem criar barreiras desnecessárias para o setor. Da Rádio Câmara de Brasília, Sofia Peçanha.
14: Saúde.
15: Os deputados aprovaram a prevenção obrigatória à trombose em hospitais com internação. Depois de aprovado pelo Senado e pela Câmara, o texto aguarda sanção presidencial, como informa a repórter Daniele Lessa.
20: A Comissão de Constituição e Justiça da Câmara dos Deputados aprovou o projeto que torna obrigatória a adoção de medidas de prevenção ao tromboembolismo venoso em hospitais públicos e privados e em unidades de saúde com internação. Pelo projeto, hospitais deverão manter uma estrutura voltada à prevenção da doença. O tromboembolismo venoso acontece quando um coágulo se forma nas veias e se desloca, fazendo obstruções que podem causar a morte. O relator da proposta, deputado Hildo Rocha, do MDB do Maranhão, recomendou a aprovação do projeto com uma mudança de redação. Em vez de estabelecer a criação de uma comissão, como no texto aprovado pelo Senado, o projeto passa a usar o termo estrutura para dar mais flexibilidade às unidades de saúde. Segundo o relator, a proposta pode ajudar a reduzir complicações durante internações hospitalares, especialmente em tratamentos mais complexos.
21: Formar o protocolo para evitar esse tipo de doença, que é uma consequência de um tratamento. Todo tratamento que é feito nos grandes hospitais do Brasil, de combate ao câncer, ele já tem. Os nossos hospitais públicos não existe.
20: O projeto que obriga hospitais a adotarem medidas de prevenção ao tromboembolismo venoso já foi aprovado pelo Senado e Câmara. Da Rádio Câmara de Brasília, Daniele Lessa.
14: Direitos Humanos.
16: Câmara dos Deputados aprovou uma proposta que incentiva a participação de jovens em serviço voluntário. A repórter Paula Bittar acompanhou a votação.
0: Uma proposta aprovada pela Câmara busca incentivar a participação de jovens em serviço voluntário voltado ao amparo de idosos, pessoas com deficiência e crianças. De acordo com o texto aprovado, os programas de amparo voltados para crianças e adolescentes, para moradores de rua, para idosos e pessoas com deficiência poderão contar com serviço voluntário de jovens entre 15 e 29 anos. Os jovens que precisarem terão acesso a um serviço de acolhimento durante o voluntariado, conforme regulamentação futura. Mas a participação em serviço voluntário não pode ser colocada como condição para esse acolhimento. A relatora na Comissão de Constituição e Justiça, deputada Laura Carneiro, do PSD do Rio de Janeiro, comentou a importância da proposta.
18: É uma tentativa de unir jovens com pessoas idosas e com pessoas com deficiência. Então, esse jovem, né, que está no serviço voluntário, vai ser habilitado para trabalhar nos abrigos, enfim, nas áreas de recebimento, que são de acolhimento, tanto de pessoas com deficiência como de idosos.
0: O projeto, que busca incentivar a participação de jovens em serviço voluntário voltado ao amparo de idosos, pessoas com deficiência e crianças, vai ser analisado agora pelo Senado. Da Rádio Câmara de Brasília, Paula Bittar.
14: Educação.
15: Avança na Câmara projeto que garante o uso gratuito de espaços das universidades por estudantes e funcionários. A repórter Júlia Lopes tem mais informações sobre a proposta.
4: A Comissão de Educação da Câmara dos Deputados aprovou o projeto de origem do Senado.

0: mesmo quando se reúnem para atividades internas. Segundo ela, o projeto vem justamente para garantir esse uso sem custos.
1: A de garantir a cessão de espaços da universidade à sua comunidade acadêmica, ou seja, professores, estudantes, técnicos, sem ter que cobrar uma contrapartida de volta. Porque, infelizmente, alguns regramentos exigiam pagamento de taxas. Então, você imagina os estudantes tendo que fazer uma reunião do conselho, do curso, a convocar uma assembleia com todo o custo e ter que pagar para usar aquele espaço que é da universidade.
0: A deputada também destacou que a Constituição Federal assegura a autonomia universitária. Por isso, algumas universidades já resolveram essa questão internamente, por meio de decisões dos conselhos superiores, enquanto outras ainda enfrentam dificuldades para avançar nesse tema. O texto, que trata da disponibilização gratuita dos espaços das universidades para suas entidades, já foi aprovado pelo Senado e segue agora para análise na Comissão de Constituição e Justiça da Câmara. Da Rádio Câmara de Brasília, Júlia Lopes.
2: Votação. Deputados podem votar proposta que exclui construção e reforma de escolas do limite legal de gastos orçamentários. O repórter Antônio Vital tem as informações.
3: Ganhou o regime de urgência e pode ser votado a qualquer momento no plenário da Câmara, projeto que tira dos limites de gastos do arcabouço fiscal os recursos destinados ao programa do MEC responsável pela construção e reformas de escolas de educação básica. O projeto apresentado pela comissão especial que analisou o Plano Nacional de Educação exclui esses gastos dos cálculos do resultado final, que é a diferença entre as despesas e as receitas do setor público. De acordo com a deputada Tabata Amaral, do PSB de São Paulo, que presidiu a comissão especial e assina o projeto, os recursos do Programa Nacional de Infraestrutura Escolar virão dos royalties de petróleo e gás. A justificativa apresentada para excluir esse total dos limites do arcabouço fiscal decorre da necessidade de ampliar os investimentos nas escolas. Para a presidente da comissão especial, isso vai ajudar a alcançar as metas previstas no Plano Nacional de Educação para os próximos 10 anos. Com regime de urgência, o projeto pode ser votado diretamente no plenário da Câmara, sem passar pela análise das comissões permanentes da Casa. A urgência foi aprovada de maneira simbólica, mas foi criticada por deputados da oposição. Para o deputado Bibo Nunes, do PL do Rio Grande do Sul, a proposta desrespeita os limites dos gastos públicos.
4: O PL orienta não, porque existe aí um aumento velado, indireto, para estourar o teto de gastos públicos. E nós somos contra estourar o teto de gastos públicos. Precisamos colocar ordem, disciplina e respeito aos gastos públicos.
3: Já o relator do projeto, o deputado Moses Rodrigues, do União do Ceará, disse que a exclusão dos gastos do arcabouço vai permitir investimentos de 280 bilhões de reais nas instalações físicas das escolas da educação básica. Segundo ele, 15% do total serão investidos na melhoria das universidades e institutos federais.
5: Nós estamos garantindo 280 bilhões de reais para a educação brasileira nos próximos 10 anos, para que nós possamos garantir que todas as metas do Plano Nacional sejam atingidas. Nós encontramos esse recurso dentro dos recursos extraordinários do pré-sal, e aí todo o excedente do pré-sal nos próximos 10 anos, ele seria colocado fora do arcabouço fiscal, viriam a atender toda a demanda de infraestrutura escolar no Brasil.
3: Ainda não há data para votação no plenário da Câmara do projeto que tira dos limites de gastos do arcabouço fiscal os recursos destinados à construção e reformas de escolas públicas. Da Rádio Câmara de Brasília, Antônio Vital.
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2: Transportes.
7: Os deputados

0: analisam proposta que pode aumentar a punição contra a perturbação do sossego com níveis de ruído de caixas de som, carros e motos. O repórter José Carlos Oliveira tem as informações.
1: O deputado Hugo Leal, do PSD do Rio de Janeiro, apresentou projeto de lei para agravar as sanções contra quem perturba o sossego alheio por meio de barulhos estridentes, como o uso de caixas de som com volume elevado ou a descarga aberta de carros e motos. A proposta altera a lei de contravenções penais e o Código de Trânsito Brasileiro. Hugo Leal apelidou o texto de Lei do Sossego.
2: Estamos ampliando essa punição, inclusive saindo a multa de R$ 1.000 até R$ 500 mil, para aqueles casos, por exemplo, eventos não autorizados. No CTB, para som, também carros com som, e para descargas, aqueles aí, as famosas motocicletas que tiram o miolo e fica aquele barulho ensurdecedor. Então nós estamos também ampliando a multa, a suspensão da carteira, né, da carteira de habilitação.
1: Segundo Hugo Leal, dados da Organização Mundial de Saúde mostram que níveis de ruído acima de 50 decibéis podem causar efeitos físicos, como dores de cabeça e irritabilidade, e também emocionais, como ansiedade e depressão. A intenção da proposta de lei do sossego é prevenir esses danos à população.
2: Na realidade, tem a ver com perturbação do sossego lato sensu, ou seja, no seu sentido mais amplo, né? Que há uma coisa que mais incomode e que mais afeta a saúde mental das pessoas é você estar no seu descanso ou estar no seu trabalho e ter um som alto, ter um veículo ou uma motocicleta, né? Quem nunca foi cortado dentro da sua fala, dentro da sua casa, com um barulho, aqueles barulhos estridente. Então, nós propusemos aqui um PL do sossego, ou seja, da perturbação do sossego.
1: A proposta ainda está em fase inicial de análise na Câmara e vai passar pelas comissões de Viação e Transporte, de Constituição e Justiça, antes da votação final no plenário. Da Rádio Câmara de Brasília, José Carlos Oliveira.
3: Agricultura.
4: Avança na Câmara projeto que proíbe conversão de leite em pó importado para a forma líquida pela indústria de alimentos. A repórter Maria Neves explica por que a medida foi proposta.
5: A Comissão de Agricultura da Câmara dos Deputados aprovou o projeto que proíbe a conversão de leite em pó e outros derivados importados para a forma líquida para uso em indústrias, laticínios ou qualquer outra empresa alimentícia. Atualmente, segundo o autor, deputado Zé Silva, do União de Minas Gerais, a indústria alimentícia utiliza leite em pó reconvertido na elaboração de produtos como queijos, iogurtes, leite condensado e creme de leite. Como o leite em pó importado é mais barato, de acordo com o parlamentar, essa prática traz prejuízos para os produtores nacionais. Segundo Zé Silva, os pecuaristas brasileiros estão vendendo o leite a um preço menor que o custo de produção. Produzir um litro de leite, de acordo com ele, custa R$ 2 e o produto estaria sendo vendido a R$ 1,50.
6: Ao proibir o consumo e a reconstituição de leite, seus derivados, soro, por exemplo, em pó de origem importada, nós vamos forçar os laticínios, forçar as indústrias a comprar o leite brasileiro. Esse leite brasileiro, ele tem melhor qualidade e vai garantir também ao consumidor um produto de melhor qualidade e também de preço mais baixo. O consumidor brasileiro, ele tem o Brasil entre os 5 maiores produtores de leite do mundo. O mundo inteiro protege os seus produtores e nós precisamos fazer essa mobilização no Brasil. Afinal de contas, é 1.100.000 produtores, 5 milhões de pessoas que estão trabalhando.
5: Zé Silva explica que no ano passado o Paraná adotou uma lei semelhante, que proíbe a conversão para a forma líquida do leite em pó importado para uso industrial. De acordo com o relator do texto, deputado Welter, do PT do Paraná, a medida já apresenta resultados. Segundo afirma, desde a entrada em vigor da lei, houve uma redução de cerca de 50% das importações de leite em pó no estado. Além disso, Welter afirma que ocorreu uma interrupção na trajetória de queda do preço do leite e os preços preços do produto já começaram a se recuperar no mercado. O projeto que proíbe a conversão de leite em pó importado para a forma líquida pela indústria de alimentos ainda será votado pela Comissão de Constituição e Justiça. Da Rádio Câmara de Brasília, Maria Neves.
3: Relações Exteriores.
0: O plenário da Câmara ratifica acordo internacional sobre compra, venda e manutenção de aeronaves civis e seus componentes. A repórter Daniele Lessa acompanhou a votação e tem os detalhes.
7: A Câmara dos Deputados aprovou o projeto para ratificar a adesão do Brasil a acordo internacional da Organização Mundial do Comércio sobre o comércio de aeronaves civis. O projeto foi enviado ao Congresso pelo Poder Executivo, que defendeu a adesão ao acordo como algo positivo para atrair investimentos na indústria nacional de aviação civil. Com a aprovação, o Brasil passa a integrar um conjunto de regras internacionais que tratam da compra, venda e circulação de aeronaves civis e seus componentes, incluindo serviços de manutenção e reparo. Esse acordo está em vigor desde 1980 e conta hoje com 33 membros, incluindo Estados Unidos, União Europeia e Japão. Entre os principais pontos, o acordo prevê a eliminação de tarifas de importação para aeronaves civis e diversos itens do setor, como turbinas, simuladores de voo e equipamentos de bordo. Também estabelece diretrizes para reduzir barreiras comerciais e garantir condições mais previsíveis para o mercado. Relator da proposta na Comissão de Viação e Transportes, o deputado Júlio Lopes, do PP do Rio de Janeiro, disse que o acordo aumenta a segurança jurídica e insere o Brasil de forma mais ativa nas decisões globais sobre aviação civil. Ele destacou também os efeitos positivos no setor aéreo.
8: Para o setor de transporte, os efeitos são diretos: redução de custos operacionais para as companhias aéreas, facilitação do acesso a insumos e tecnologias, estímulo à modernização e à expansão da frota nacional, com impactos positivos na conectividade e na qualidade dos serviços prestados à população.
7: Na balança comercial brasileira, o comércio de produtos cobertos pelo acordo movimenta cerca de US$ 41 bilhões por ano. Os principais parceiros do Brasil nesse setor são Estados Unidos, China, Alemanha e Argentina. O país importa a maior parte dos equipamentos, mas também tem presença importante na exportação de aeronaves de médio porte, principalmente por causa da Embraer. O projeto que aprova o Acordo Internacional da Organização Mundial do Comércio sobre o comércio de aeronaves civis seguiu para análise no Senado. Da Rádio Câmara de Brasília, Daniele Lessa.
4: Termina agora o Jornal Câmara dos Deputados, produzido pela Rádio Câmara, com trabalhos técnicos de Alan de Souza e apresentação de Val Monteiro e Márcio Aquilissardi. Uma boa noite para você.
0: A Voz do Brasil volta amanhã. Boa noite.
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1: Meu São João é na Educadora FM, a rádio pública da Bahia, começando a penúltima noite de cobertura especial das festas aqui em Salvador, também em Amargosa, pela 107.5, com flashes ao vivo, comentários, memórias, matérias especiais e muita, muita música boa, muito arrasta-pé. Então eu dou boa noite aqui para Renato Cordeiro, que tá com a camisa bonita de forró. Tudo bom, Renato? Tá animado?
2: Tudo bem, tudo certinho. Botei essa camisa pra ser mais amado, Luciana Lucena, brincadeira. Verdade,
1: na verdade.
2: Muito boa noite pra você que tá aí na sintonia. A Luciana tá falando de uma camisa que tem vários ícones do forró, de Jackson do Pandeiro, a Gonzaga, o Seu Valença, Marinês, entre outros. Eu não tô conseguindo ver porque minha localização não é privilegiada, né? O problema de quem usa uma camisa bonita é que não pode vê-la.
1: Nós não apenas vemos, como descrevemos pros ouvintes que estão em casa curtindo aqui nossa festa, né, Renato?
2: Em tons terrosos e tal. E é isso, gente. Um grande salve pra todo mundo que tá aí na sintonia. Pode mandar suas mensagens com as suas memórias juninas, participar, mandar áudios pelo 99964-1908. Uma boa noite também para toda a equipe que faz essa transmissão.
1: Pois é, nos comentários a gente tem aqui o nosso comentarista, Nilton Amorim. Tudo bom, Nilton?
3: Tudo bem, boa noite. Esperando aí mais uma grande noite hoje, né?
1: Estamos sim, com certeza. Nas reportagens e produção de campo, Antônio Pita, Leto Vieira, Júlio Rodrigues, Juliana Brito, Beatriz Bulhões, Thaís Seixas, Rafael Lopes, Joalva Moraes e André Oliveira.
2: Coordenação de flashes, Lise Lobo. Operação técnica, Davi Cerqueira, Valdemir Cabral, Maíli Oliveira, Elias Batista, Adson Cruz e Lucas Araújo.
1: Na técnica, Cleiton Rodrigues. Edições e gestão de conteúdos, Tacira Coelho, Josi Braga, Michele Guimarães, Eduardo Frois e Isabel Dino.
2: Produção Net Souza, programação e comercial, Fábio Jesus.
1: Social Medias, Bruno Chagas e Gabriele Gessi. E na coordenação da Educadora FM, Maurício Garcia. E você, ouvinte, que tá aí de casa, participe com a gente, como Renato já chamou aqui para vocês. Mandem pro número do Toca Aí. Baixem nosso aplicativo, sigam a gente lá no, conectem pelo nosso site e fiquem com a gente curtindo essa penúltima noite que tá pegando fogo, mas eu quero saber, é de Pita e Leto que estão lá no Pelourinho, no Largo do Pelourinho.
2: Leto Vieira.
4: Opa, Renato Cordeiro, Luciano Lucena, toda a equipe reunida aí na nossa base, na emissora, na federação. Boa noite para todo mundo, boa noite para você que sintoniza a gente pela 107.5, acessa o nosso aplicativo, o nosso site, tem também as nossas redes sociais. Então, fiquem à vontade para mergulhar nesse universo do forró baiano e dos sons nordestinos nesse São João aqui pela Educadora FM. Boa noite para toda a nossa equipe espalhada aqui pelo Pelourinho. Estamos aqui no Largo do Pelourinho, nesse momento com o show de Del Feliz, mas já passou por aqui Chambinho do Acordeon. Logo depois de Del, teremos Dorgival Dantas, Valdones e Fábio Carneirinho. A noite promete, tem muita gente já aqui ocupando o Largo do Pelourinho. Pouco espaço e muita alegria. Sobra muita energia também, energia de sobra de Del Feliz, que é um artista que tem marcado bastante presença aqui no Pelourinho, outras praças do São João no interior do estado, tá com a agenda cheia, se apresentou no Cine Teatro 2 de julho, gravou o especial das 6 que veiculamos ontem com o novo EP dele, Brincar de Crescer, e vai ser reprisado no próximo dia 29 às 6 da manhã. Então fique ligado, se você ainda não ouviu, ouça em nossa reprise e também tem no nosso portal lá na internet. Mas vamos conferir essa energia de Del Feliz aqui com o show direto no Largo do Pelourinho. Vamos lá curtir.

0: Vamos fazer só a foto aqui, um segundo só. Quem puder de música também, só a fotinha da gente aqui, um segundo só. Só a foto aqui, ó. Atenção, atenção, só a foto mesmo. Quem é feliz, levanta a mão, aê! Só mais uma, hein? Quero a foto bem bonita. Quem é feliz, levanta a mão, aê! Obrigado!
1: A gente pegou o finalzinho mesmo de Del Feliz, né? Del Feliz tirando foto lá com o pessoal, com o público no Largo do Pelourinho. Mas a festa desse penúltimo dia tá só começando. E Bruna Ferraz conversou com a banda O Tal do Shot, que aposta no retorno às raízes, nas regravações de clássicos da MPB pro novo álbum. E a gente vai saber mais agora.
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1: Como aposta para 2026, a banda O Tal do Shot apresenta o álbum Pra Sempre um Shot, reunindo 11 faixas de músicas populares brasileiras em versão de shot, além de uma música nova de autoria do grupo, Shot da Manhã. Uma das inspirações para o novo álbum é o começo da trajetória da banda, que começou há 17 anos como uma brincadeira despretensiosa, mas ganhou corpo e vingou, como conta o vocalista Maurício Cairo.
3: Cinco amigos de escola, em uma das nossas reuniões, aquelas reuniões de adolescente, que sempre um toca alguma coisa, o outro toca outra coisa ali, resolvemos fazer um forró. Era um período de São João. Ah, pra tocar onde, rapaz? E a gente ia num forró de domingo, de João Miranda, né? Que a gente resolveu fazer, assim, ensaiar umas quatro ou cinco músicas pra tocar nesse forró. Então, o forró de Jó era uma coisa bem pequena. E aí a gente resolveu fazer isso, gravamos, ensaiamos três ou quatro músicas e aí pedimos, ó, Jó, tem condições de a gente tocar aí no intervalo? A gente sai umas músicas aqui. E aí ele abriu esse espaço pra gente. Tanto é que a gente chama ele de padrinho. E aí, depois disso, a gente começou a levar a sério. Começamos a tocar em festa de faculdade, aniversário de pessoas conhecidas, pegando um cachê, outro. Quando a gente viu, a necessidade, né, acabou fazendo com que a gente levasse a sério o projeto.
1: Para rememorar o começo do grupo, a banda decidiu colocar o Shot como protagonista, uma característica presente no início da trajetória do Tal do Shot.
3: A banda chama-se O Tal do Shot. Então, nossa característica era fazer aquele shot das vertentes do forró, que é tocado um pouco mais lento, né? A gente tinha uma característica de fazer um shot, como a gente chamava, um shot machucador, né? Que é aquele shot bem lento, onde as pessoas não precisam estar se movimentando tanto pra estar dançando. E também, a gente tá trazendo nesse álbum músicas de outros estilos musicais, principalmente da MPB. A gente consome muita coisa no particular e o MPB é uma das que são consumidas com mais frequência. A gente resolveu fazer esse álbum trazendo os principais sucessos ou as músicas que a gente mais gosta, assim, da MPB para o forró tocado em shot.
1: Mesmo reconhecendo que o forró faz parte do gosto musical de muitas pessoas, Maurício Cairo também entende que é desafiador trabalhar com esse estilo musical.
3: É bem difícil viver do forró. E quando se fala de forró tradicional, que é uma vertente que a gente acaba passeando ali pelo forró tradicional, mas não é uma característica nossa, ainda é um pouco mais difícil. A gente continua na luta, ama o que a gente faz, a gente ama o ritmo forró, mas a gente sente o quanto que é difícil. Com esses últimos anos, vem crescendo um pouco mais essa questão da visualização do forró, né? Eu acho que o forró tem sido bem mais aceito com os artistas que vêm ganhando prêmio, o João Gomes que tá aí ganhando prêmios e tá na mídia fazendo forró com todo mundo, com todos os ritmos ele tá trazendo pro forró. Isso acende uma luz pra o ritmo forró e a gente acaba tendo a esperança de que o forró possa voltar ao topo.
1: O álbum Pra Sempre Shot, da banda O Tal do Shot, está disponível em todas as plataformas digitais.
3: Segue a gente lá nas nossas redes sociais, @UTXOficial. Lá tem um contato, lá tem agenda. Vocês podem estar conferindo tudo direitinho. E se você quiser levar para casa, ouvir em casa a nossa música, ouvir no carro, ouvir quando estiver na academia, pode acessar também todas as plataformas digitais, @UTALDOSHOT. Tem muita coisa legal, muita coisa bacana. Nossos álbuns novos estão lá também, nossas músicas inéditas também estão lá.
1: Bruna Ferraz, para Educador FM.
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1: Coisa boa! Penúltimo dia de folia, a gente falando de shot, de tradição. E falando justamente dessa tradição que o São João enseja, as quadrilhas juninas, elas se consolidaram como espetáculos de grande alcance, sem perder a força comunitária, que aponta, tem uma pesquisa inédita realizada pela Quest, em parceria com o YouTube, que vem apontando essa força comunitária das quadrilhas. Esse estudo revelou que os grupos, eles movimentam as redes sociais, geram trabalho, fortalecem as redes de acolhimento e de inclusão. A investigação, conduzida em maio, também identificou o protagonismo de mulheres e a presença expressiva de pessoas LGBTQIAPN+, nas agremiações. Além de preservar tradições, as quadrilhas mobilizam centenas de pessoas e impulsionam o desenvolvimento social e econômico em várias partes do país. Então, é muito bonito, enche os olhos de quem vê, né? Então, a gente faz um salva, né? Um salve às quadrilhas. E agora, às 8 horas e 13 minutos, a gente vai no intervalo bem rapidinho para você se organizar aí, porque vem mais arrastapé por aí. Sai daí não.
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5: É São João, seu São João é aqui na Educadora, o meu São João é na Educadora e tem muito forró, muita alegria. Eu quero saber de Leto Vieira, como é que tá a animação lá no Largo do Pelourinho?
6: Oi, Luciana, a animação aqui tá todo vapor, viu? A galera não arreda o pé, tá chegando cada vez mais gente aqui, mas sempre tem espaço. Enquanto não fecharem o Pelourinho, tá cabendo gente para curtir a festa por aqui nos mais diversos pontos do Centro Histórico. Principalmente aqui no Largo do Pelourinho, né? Que tem daqui a pouco vai ter Dorgival Dantas. Mas a gente quer saber também como é que tá o clima lá em Amargosa. Conta pra gente, Bia Bulhões.
7: Olá, Leto Vieira. Pois é, viu? Aqui o clima é friozinho, aquele friozinho gostoso, mas tá cheio de fogueira na rua, cheia de criança tocando fogos, aquele forrozinho bem típico de interior, né? Tipo de vivenciar esse São João aqui no interior. Mas também tem atração nos palcos e quem vai contar pra gente é Thaís Seixas. Boa noite, Thaís.
8: Oi, Beatriz, boa noite a todos. Quem tá tocando aqui agora, abrindo aí a programação do Palco Gonzagão, é Gilvan Filho, um artista aqui de Amargosa, que todos os anos se apresenta aqui na Praça do Bosque, né? Trazendo aí os fãs aqui da de Amargosa. E em seguida, teremos o show aqui de Flávio Leandro, tem também o Arrastapé Babado Novo, né? A banda Babado Novo, com um projeto especial de São João. Seguida aí de Cátia e Aduílio e Fulô de Mandacaru, hoje encerrando a programação aqui em Amargosa, na Praça do Bosque. Então a gente vai acompanhar aqui tudinho de perto.
7: Pois é, e o nosso foguete aqui do São João sai de Amargosa direto para o Pelourinho. Onde é que você tá, André Oliveira?
9: Boa noite, Bia. Boa noite, bancada. Boa noite, ouvintes. Eu tô no Lago Quinta Berro d'Água. Logo, logo, o show de Flaviane e Ana Fernandes aqui. A expectativa é grande, tá enchendo bem. Quem quiser, corra, porque logo, logo vai fechar os portões aqui. Muito movimentado o Pelourinho hoje. E o show dela começa daqui a pouco, ela já tá no palco ajeitando. E daqui a pouco, me lanço lá pra Praça das Artes, onde vai ter bailinho de quinta às 22h30. Hoje é isso, correria subindo e descendo ladeira aqui no Pelourinho. E você, Júlio Rodrigues, por onde anda?
10: Olha, André Oliveira, o negócio tá puxado aqui, viu? Boa noite a todos que acompanham a cobertura da Educador FM. Eu falo do Terreiro de Jesus, onde nesse momento Juan e Ravena se apresentam. E olha, se alguém, alguma pessoa assim, que não tá sabendo de muita coisa, né, meio desavisado, chegasse aqui no terreiro e visse o mar de gente que tá por aqui, pensaria que o palco principal é aqui, viu? Porque tá lotado. E tá uma galera bem animada, bem na frente do palco, né? Inclusive fazendo coreografia, fazendo as tradicionais, né, os tradicionais movimentos de quadrilha e coreografia mesmo. Às vezes eu fico até na dúvida se é São João ou Carnaval. Logo mais aqui no Terreiro de Jesus, quem sobe ao palco é Gilson Prates, que é um sanfoneiro da cidade de Jequié. E é claro, né, temos vários outros palcos aqui no Pelourinho, o que não falta é opção, e não só no Pelourinho, como também no Carmo, de onde fala Rafael Lopes. Eu quero saber o que é que tá rolando por aí, Rafael.
11: Oi, Júlia, boa noite pra você. Falamos direto do Largo do Carmo, nesse que é o palco mais charmoso do Centro Histórico de Salvador. Nesse cantinho da cidade que nos transporta direto para um clima de arraial no interior. Olha, essa é a nossa quinta noite de cobertura por aqui. O que eu posso dizer é que é a noite também mais movimentada. E quem comanda o Arrastapé é Fábio Carneirinho. Há pouco, a repórter Joalva Moraes conversou com ele no camarim. Vamos ouvir.
12: Conversando aqui com o Fábio Carneirinho, que vai logo mais subir ao palco, tá aqui do Largo do Carmo. Fábio, você é sanfoneiro, cantor, compositor, lá da região do Cariri. Como é para você, assim, esse intercâmbio, né, dos estados do Nordeste? Você é de Ceará, tá aqui na Bahia, aí os baianos também vão para lá. Qual a importância desse intercâmbio?
13: Eu tô até pensando em montar uma banda chamada Acarajé com Pequi, de tanto que eu tenho vindo lá do Cariri para Salvador e tenho bebido muito dessa fonte. E essa é uma pergunta bacana que você me faz, porque a importância disso é porque enriquece a gente culturalmente falando e musicalmente falando. Eu, quando comecei a vir tocar aqui na Bahia, comecei a enxergar outros pontos de vista que a gente lá no Cariri não tem, e quando os baianos vão lá também conseguem fazer esse intercâmbio. Então é um enriquecimento mútuo quando a gente consegue juntar as culturas de algumas regiões do Nordeste.
12: Você também leva a cultura nordestina para fora do país, né? Conta um pouquinho dessa experiência.
13: Pois é, o forró, ele tem crescido muito, sobretudo na Europa, por ocasião dos produtores de eventos de dança. As academias de dança tem ensinado aos europeus a dançar forró. E aí, em 2015, eu vi assim, esse advento, e comecei a enxergar aí uma possibilidade de trabalho. Então comecei a montar um show, um intercâmbio, e hoje já são mais de 100 shows em 30 países, sobretudo com as escolas de dança espalhadas pela Europa.
12: Tá boa. E como é que tá o repertório pro show de agora?
13: Ah, o time que tá ganhando não se mexe muito, né? Então a gente tem mantido assim o mesmo ponto de vista, tocando as músicas dos grandes baluartes, que realmente é a identidade do São João. A gente toca alguma coisa da música autoral para mostrar o nosso trabalho para as pessoas que estão conhecendo agora, e também faz algumas fusões de outros estilos, tocando dentro dessa pegada junina, dessa pegada, né, de forró, para mostrar também que a gente não tem preconceito com outras vertentes, apesar de que algumas outras vertentes estão ganhando destaque como atores principal e não como atores coadjuvante no cenário que é São João. Então é importante frisar isso, tudo é bem-vindo, mas desde que no São João o forró seja o ator principal.
12: E como é que tá a agenda, Fábio?
13: Olha, pela minha voz vocês já estão vendo aí. Não dá tempo de dormir, não dá tempo de descansar, e a gente tem feito muita coisa. Apesar de que o show em si não cansa a gente, né? O show é um descanso. O que cansa é a estrada. Hoje mesmo nós viajamos quase 10 horas para chegar aqui a tempo para poder tocar. Daqui a gente já segue pro estado do Ceará, enfim. E aí segue nessa correria até final de julho. Nós encerraremos a nossa turnê de São João no dia 28 de julho, na Missa do Vaqueiro, em Serrita, que é uma festa tradicional no Nordeste, que já pelo quinto ano consecutivo a gente encerra lá os festejos juninos.
12: Eu agradeço a entrevista, excelente.
13: Obrigado, vamos dançar forró.
11: Exatamente, é por isso que a gente vai agora no embalo de Fábio Carneirinho.

Bom demais, minha gente. Que energia muito bacana de vocês aqui no palco do Carmo. Eu é a primeira vez que toco nesse polo aqui, já toquei não. E em vários outros aí, que agora não me recordo o nome de todos. Tereza Batista, foi? Você estava lá, não foi? Enfim, já toquei até no meio da rua aqui no Pelourinho, já vim tocar. E hoje, aqui, abrindo nosso trabalho de hoje, a gente, graças a Deus, tem vindo já de uma correria intensa aqui no estado da Bahia. Já fizemos a região da Chapada Diamantina, fizemos a região do Vale do Jequiriçá, fizemos também aqui em Maracás e também em Tanhaçu. E hoje aqui no Pelourinho, daqui a pouquinho a gente vai sair correndo lá pro Largo do Pelourinho, que lá tá tocando meus amigos Valdones, Chambinho, Dos Valdantas, e logo após tem Fábio Carneirinho também lá com vocês. E aqui também a noite se estende, ainda tem outras atrações, não sei quantas, bem umas 15 ou 20, né? 30? Ah, 3. Você, homem, chega olhando com medo, 30 não, meu filho, nós estamos aqui já faz uma semana sem nem dormir. Mas eu toquei agora há pouco uma música do meu conterrâneo cearense Belchior, e vi que vocês curtiram. Vou me atrever a cantar mais um aqui do grande mestre e saudoso Belchior. Essa foi imortalizada na voz de Elis Regina, a conterrânea cearense ali, rapaziada também lá de Juazeiro do Norte, lá do Cariri, também do Cratinho de

0: Obrigado, gente. Deus abençoe todos vocês, viu? Muito bom estar com vocês aqui hoje. Ao grupo de dança, Escola de Dança Ecoá. Vocês foram incríveis. Obrigado. Deus abençoe vocês. Obrigado, gente. Até a próxima, se Deus quiser.
1: Maravilha. Por favor, mais aplausos aí pro nosso querido Fábio Carneirinho. Que clássico. Não foi um show, não. Foi um verdadeiro...
2: E coisa boa, a gente curtindo aí o show de Fábio Carneirinho, com o vozeirão aí, trazendo, né, interpretação de várias músicas. Mas eu quero saber de Joalva, Joalva Moraes, você que tá aí com Rafael Lopes, assistindo tudo, dançando. Eu quero saber se você conseguiu tirar Rafael para dançar e o que é que você fala pra gente do show. Você tá comigo aqui, Jô?
3: Oi, Lu, boa noite, gente. Olha só, eu ainda não consegui fazer o Rafael dançar comigo, viu? Eu danço sozinha mesmo, viu? Mas tá tudo muito bom, ele dá umas mexidinhas de vez em quando. Pois é, Lu, Fábio Carneirinho acabou de terminar o show dele, né? E como prometeu, trouxe músicas autorais, clássicos do forró e emplacou duas do Belchior, que fez assim o público daqui do Largo do Carmo acompanhar, dançando, cantando. Muito bonito aqui, parecia que era um baile, né? Um baile de forró, todo mundo dançando. Foi muito, muito bonito de se ver, viu? E aqui a gente agora continua, tá paradinho aqui, né? E vamos aguardar a próxima atração. E enquanto isso, a gente vai para onde? Para o Largo do Quincaberros, é isso? Com o André?
4: Isso mesmo, Joalva. Tô aqui no Lago Quincas Berro d'Água. Começou a cair uns pingos, só que era mentira, passou. E o público tá entrando aqui, já tá quase cheia, totalmente cheia a praça. Eu acho que daqui uns 10, 15 minutos vão fechar os portões. E quem tá se apresentando no palco é Flaviana Fernandes. E nosso técnico Adson Cruz vai levar esse som até vocês. Ouve? Só uma historinha.

começou. Luiz Gonzaga chamou Dominguinhos, que apenas tinha 16 anos, para gravar com ele lá no estúdio do Rio de Janeiro. Imagine só, ele sempre caro pro estúdio do Rio de Janeiro, chegou lá, o mestre Luiz Gonzaga falou assim: ô meu filho, a gente vai gravar essa música, toca aí que você toca muito bem, mas eu preciso apresentar você com nome de artista. E seu apelido é Neném. Neném nem nome de artista, não. Vamos fazer o seguinte: eu vou chamar você de Dominguinho, já que você tem Domingos no nome. A gente aproveita e faz homenagem pra Domingos Ambrósio, lá de Juiz de Fora. E foi aí que tudo começou. A partir daí, o nosso rei do Baião

0: você curtindo aqui com a gente da Praça Quincas Berro d'Água, Flaviana Fernandes cantando bastante forró, fazendo o povo dançar, tá muito bom, tá animado e por isso é sempre bom pegar uma aguinha, é por isso que a gente vai no intervalo rapidinho, mas o meu São João é aqui na 107.5 Educador FM.
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1: 8:56 e a gente aqui no penúltimo dia de cobertura dessa folia que é o São João. Eu quero saber de você que tá em casa, ouvindo a gente, sintonizando 107.5, se você foi ali, pegou uma aguinha, um licorzinho, tá valendo também. Se foi ali pegar um amendoim, um milho e voltou, muito bem. Porque a gente tá aqui querendo saber das memórias, né? As memórias juninas. Para isso você liga no telefone 9, liga não, manda mensagem no 99964-1908, mas quem falou suas memórias aqui pra gente, aquelas memórias de infância, foi Del Feliz e Rafael Argolo.
2: Quando chega essa época assim de São João, pro forrozeiro a gente já sabe que é a melhor época do ano, mas o que é que você tem assim de memória efetiva desse período?
3: Algumas são muito marcantes pra mim, por exemplo, na escola, o primeiro grande evento da escola foi participar de uma quadrilha. E é, curiosamente, uma das fotos mais antigas que eu tenho, porque é uma foto de quando eu tinha 9 anos e a gente, de origem muito humilde, não tinha foto, né? Naquela época não tinha, batia retrato, né? Tirava, eu tinha, fazia aquele material com monóculo, né? Ou binóculo, e era muito pouco, porque era muito caro e a gente não fazia. Então, guardei muito essa memória, adoro olhar essa foto de vez em quando, lá na Escola Mário Novo, lá, né, em Barreiros, Riachão, onde eu participei. E também me lembro muito que a gente ganhava de presente uma roupinha melhor, justamente no período do São João. Curiosamente, né? A gente tinha uma vida muito limitada, mas muito encantadora, assim, viveria tudo de novo, porque eu me lembro também de manhã cantando forrozinho pra gente de noite, pra gente dormir. Muita lembrança maravilhosa.
2: Que memória vem esse período junino?
4: Ah, eu acho que a minha memória mais marcante é das festas lá no Rancho Alegre, na nossa fazenda de seu Manuelito Argolo, e de diversos artistas, inclusive Del Feliz, e ele canta mais ou menos assim: o Manuelito Argolo da caridade fez religião, o Manuelito Argolo é da Bahia um grande cidadão.
2: Legal, muito obrigada. Excelente São João pra você, tá bom?
4: Obrigado pra vocês também.
1: Ô, oh, coisa boa, Del Feliz, Rafael Argolo, lembrando aí daquela época que a gente batia foto, né? Agora tudo rápido, tudo ali no filtro, e a gente tem aquelas fotos, né? Que tá todo mundo olhando pro lado, aquela foto que não saiu legal, essas são as melhores. Mas falando em folia, eu quero saber, Antônio Pita, como é que estamos aí no Largo do Pelô?
5: Luciana, Nilton Amorim, Renato Cordeiro, falou em folia comigo mesmo. Já tô aqui no Largo do Pelourinho há bastante tempo, curtindo tudo que tá acontecendo, até porque hoje eu poderia chamar essa noite de um encontro de titãs, um encontro de poetas, mestres das palavras, porque já passou por aqui Xambinho do Acordeon, Del Feliz fez um show maravilhoso, e quem tá agora no palco se apresentando é ele, um dos caras, os artistas que mais tem música em trilha sonora de novela. Tô falando de quem? Dorival Dantas, é ele que a gente ouve agora.